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1: Opa, e já passaram 15 anos.
2: Parece que foi ontem, Jorge.
1: Verdade.
2: À nossa.
3: Bota-me.
2: Saúde.
3: Vamos lá.

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0: E no próximo dia 18 de julho acontece o primeiro passeio de motorizadas e motas em Falcoeiras. É a partir das 8h30 da manhã. Para se inscrever, atenção que condutor 25€, acompanhante 20€. Os contactos para se inscrever são os seguintes: o 964-431-221, 961-549-006, 967-910-102 ou ainda o 964-376-761. Inclui t-shirt, reforço da manhã e almoço. É, portanto, o primeiro passeio de motorizadas e motas em Falcoeiras, que vai acontecer no próximo dia 18 de julho, a partir das 8h30.
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0: 9h06.
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0: Sejam muito bem-vindos às manhãs da Voz de Reguengos, edição desta sexta-feira, 17 de julho de 2026. No ar, como sempre, até às 11, música e informação no seu rádio. Espero que possa ter um ótimo dia ligado à rádio da região.

Chama-se Tiques de Rico, esta canção que abriu a edição de hoje das manhãs da Voz de Reguengos para esta sexta-feira, 4:30, e também Miguel Araújo. Vamos ao tempo, a previsão do Instituto Português do Mar e da Atmosfera prevê para hoje um dia de céu pouco nublado, limpo, vento fraco a moderado com pequena descida da temperatura mínima no interior. Vamos olhar para as máximas. Reguengos de Monsaraz deverá chegar hoje aos 35 graus, 34 é a máxima em Moura, 33 em Évora, Portela e Mourão, 32 em Redondo, Alandroal e Beja, 30 graus é a máxima prevista para Porto Alegre. Hoje é dia de Espaço Carminho, o espaço da responsabilidade da Cooperativa Agrícola de Reguengos de Monsaraz. Vai para o ar depois das 9:30. Na próxima hora vamos ter também cartaz cultural com boas propostas para o seu fim de semana. Agora o bom ritmo e a energia de Belito Campos, a dança. 99 é mesmo uma dança, a dança do Enrosca.

Belém de Campos e a dança do Enrosca hoje, por cá também a passar nas manhãs. 9 horas 15 minutos. Vamos então avançar para a habitual revista de imprensa. E começamos hoje, como sempre fazemos também, aliás, pelo Jornal Público, na capa Luís Montenegro, mais de 160 mil alunos à espera de notas que podem não chegar. Depois, há uma sondagem que hoje está aqui expressa na capa do Público, é uma sondagem da Católica. O PS dispara e alcança a AD, mas a maioria não vê melhor alternativa para governar. O PS com 29%, a AD com 29% também. Chega com 21%, a Iniciativa Liberal com 8%, o Livre com 6%, CDU com 3%, Bloco de Esquerda com 2%. É uma sondagem da Católica, relembro, que está no Público de hoje. Depois, no Jornal de Notícias, a maioria da contratação interceptada nas alfândegas chega de compras online. Exames cercam o governo na escola e no Parlamento. Fernando Alexandre disse que resultados são publicados esta tarde. Os professores esperaram horas por itens para corrigir. Alunos terão de pedir acesso para ver as provas. No Correio da Manhã, filha mata mãe e enterra corpo no terraço. Evadida da cadeia, assassina progenitora de 58 anos, Rogélia Dimas. Dizia à polícia que Sandra não vivia na casa dela. Esconde o cadáver num canteiro. Um crime macabro aconteceu no Algarve. Depois, a lei permitiu à PJ esconder contratos com o empreiteiro de Luís Neves. E aqui o Ministro da Educação não garante notas no dia de hoje. É o caos nos exames que continuam. Está aqui na capa também do Correio da Manhã. Vidas, verão, Messi e Yamal. Fotografia de há 19 anos, antecipou o final do Mundial, escreve também esta edição do Correio da Manhã. Já no Diário de Notícias, a Guerra Civil de Espanha, uma ferida aberta há 90 anos, que teima em não cicatrizar. Tribunal da União Europeia abre a porta à apreensão de e-mails provisionais sem mandado judicial. Avançamos agora também para o Jornal de Negócios. Nesta edição de fim de semana, empresas usam IA menos de 3 horas por semana. Montenegro ataca a oposição e nega caos nos exames. O barómetro diz que o PS mantém a liderança, a AD em empate técnico com o Chega, e o Ministro de Educação é o maior culpado pela confusão nas avaliações. Depois, Bruxelas quer baixar rácios de capital para tornar banca mais competitiva, e ainda as operações de concentração batem recorde de 2 décadas, são títulos que encontra no Negócios de hoje. Já no Económico, já fecharam 9 mil restaurantes, hotéis lançam grandes descontos, os aeroportos estão cheios, mas os negócios estão a pagar os efeitos da instabilidade global e do arrefecimento económico. Aqui também, nesta edição, por sangue, um cavalo lusitano pode custar 5 mil euros. Os mais especiais podem chegar ao milhão. Há cada vez mais turistas a visitar Portugal para os conhecer e montar. É uma reportagem do Económico desta semana. Finalmente, o nosso olhar pelos desportivos. Começando pela bola, Tiago Gabriel na lista encarnada. Português, a hipótese para o eixo da defesa. Aqui, principal destaque da bola. Depois, no Jornal Record, Águia ataca Duran, empréstimo do avançado colombiano em cima da mesa. E finalmente, no jogo, uma seleção às costas de Messi e sem loucuras no Porto. Investimento de 110 milhões da época passada, substituído por abordagem mais paciente ao mercado. São estes então os títulos dos jornais. Fica concluída a revista de imprensa desta sexta-feira. Daqui a pouco trazemos-lhe outras notícias que marcam a atualidade nacional e internacional. E se lhe oferecer mais uma recordação vinda da década de 90 com Axel, para ouvirmos este Como É Que Eu Sei, espero que possa ter uma boa sexta-feira ligada à Voz de Reguengos. Obrigado por estar por aí.

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É um dos mais recentes singles de Martim, chama-se Meu Primeiro Amor. Agora, 26 minutos depois das 9 da manhã, é tempo de olharmos para outras notícias que estão a marcar a atualidade nesta manhã e começo por dizer-lhe que 17 concelhos de 5 distritos estão em perigo máximo de incêndio. Bragança, Castelo Branco, Santarém, Porto Alegre e Faro estão hoje em perigo máximo de incêndio rural, segundo o Instituto Português do Mar e da Atmosfera. Milhares de alunos do ensino secundário aguardam hoje pela divulgação das notas dos exames nacionais, mas a fixação das pautas depende da classificação de todas as provas. É um processo marcado por atrasos, problemas técnicos e falta de classificadores. O Ministro da Educação está hoje no Parlamento para um debate de urgência sobre os problemas na classificação dos exames nacionais, marcado pelo PCP, no dia para o qual foi adiada a fixação das notas. Ainda destaque também para o Ministro da Economia e da Coesão Territorial, rejeitou o desafio do Chega para que o Executivo apresentasse uma moção de confiança, dizendo que o Governo não será fator de crise e instabilidade. É destaque também o Ministério da Educação, esclarece que cabe às escolas decidir se disponibilizam a todos os alunos a cópia dos exames realizados, sem que os encarregados de educação solicitem a consulta da prova. E ainda a deputada única do PAN defende que o Governo tem e ter planos de contingência para a água, para que as populações não fiquem à mercê da competência ou da incompetência dos serviços municipais. Lá fora, destaque hoje para o mega foguetão Starship da SpaceX, que transportava vários satélites avançados. Teve o voo de teste cancelado, segundo antes da descolagem ontem, depois de falhas de ignição em vários dos motores. E o Parlamento de Israel foi dissolvido depois de ter aprovado uma série de projetos de lei no âmbito das eleições legislativas marcadas para o dia 27 de outubro. Diversos condutores que ficaram isolados e pessoas presas nas suas casas foram resgatados ontem em barcos e helicópteros no estado norte-americano do Texas, devido às fortes inundações que provocaram pelo menos 2 mortos. E o antigo presidente da Câmara de Manchester, Andy Burnham, vai ser hoje proclamado líder do Partido Trabalhista Britânico, abrindo o caminho para a sucessão do primeiro-ministro Starmer, após uma eleição interna sem opositores que resultou numa coroação. Assim vai o País e o Mundo nesta sexta-feira, 17 de julho. Quero lembrar que ainda nesta hora da emissão vamos colocar no ar o habitual Espaço Carmim, espaço da responsabilidade da Cooperativa Agrícola de Reguengos de Monsaraz. Ainda na manhã da rádio, Espaço Efemérides, as ocorrências registadas nas últimas horas. E hoje, por ser sexta-feira, vamos ter também cartaz cultural com boas propostas para o fim de semana que está por aí a chegar.

0: Já conhece a nova de Zé Amaro? Chama-se Amar é Ir Sem Mapa. Apresentamos-lhe essa mesma canção já a seguir.
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0: Promete fazer sucesso. Esta canção é nova de Zé Amaro, Amar é Ir Sem Mapa. Canção que toca hoje também por cá nas manhãs, quando já estamos a 20 minutos das 10 horas.
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0: E agora há Espaço Carmim.
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Sejam então muito bem-vindos ao Espaço Carbim, espaço que é da responsabilidade da Cooperativa Agrícola de Reguengos de Monsaraz e que todas as sextas-feiras está no ar aqui na Voz de Reguengos. 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
0: Estamos a 13 minutos às 10, já vamos aos destaques da informação.
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0: Voltamos à música com um êxito de Clemente, é um dos seus mais recentes, chama-se O Teu Açúcar.

0: outra.
1: Olhamos agora para a informação que vai marcar o Jornal das 10. As festas de Nosso Senhor Jesus dos Passos 2026 começam hoje a ganhar forma. A Santa Casa da Misericórdia de Monsaraz informa que se encontra aberto o concurso para a concessão de exploração de bares. A Bienal Monsaraz Museu Aberto entra na sua reta final. Vamos olhar para o programa desta sexta-feira daqui a pouco. O PSD realizou na Vila de Redondo, na passada quarta-feira, as jornadas denominadas o Estado da Nação, e Redondo volta a celebrar as tradicionais festas de agosto que decorrem entre os dias 30 de julho e 2 de agosto. Ainda destaque também para Portel, recebe mais uma edição da Academia de Música e Artes de Verão, é já no dia de amanhã, e a Escola Nacional de Bombeiros e a Associação Humanitária dos Bombeiros Voluntários de Arraiolos assinaram um protocolo de cooperação para a constituição da Unidade Local de Formação de Arraiolos. São notícias que iremos desenvolver dentro de 7 minutos e meio.
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1: Praticamente no final desta primeira hora das manhãs, ficamos com os sons do nosso Alentejo e os sons que se vão fazendo aqui na zona. Amigos do Guadiana, fecham a hora com o Lírio Roxo, o som que nos leva até perto das 10.

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5: Sexta-feira, com céu pouco nublado limpo, vento fraco a moderado com pequena descida da temperatura mínima no interior. Espreitamos as máximas, hoje Reguengos de Monsaraz com 35 graus, 34 é a máxima em Moura, 33 em Évora, Portela e Mourão, 32 em Redondo, Alandroal e Beja. São esperados hoje 30 graus na cidade de Porto Alegre.
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5: Síntese das 10, uma vez mais bom dia. As festas de Nosso Senhor Jesus dos Passos 2026 começam hoje a ganhar forma. A Santa Casa da Misericórdia de Monsaraz informa que se encontra aberto o concurso para a concessão da exploração dos bares das festas de Nosso Senhor Jesus dos Passos. A Santa Casa convida associações, empresas e particulares a apresentarem a sua candidatura e a fazerem parte da organização de uma das mais emblemáticas festas do concelho. A Bienal Monsaraz Museu Aberto entra na reta final. A Casa do Cante no Telheiro recebe hoje às 18 horas, um momento denominado Um Museu da Paisagem, por Duarte Belo, o que significa fotografar e mapear a paisagem de um país inteiro. Duarte Belo, arquiteto e detentor de um monumental arquivo com mais de 2 milhões e meio de imagens do território nacional, conduz-nos numa viagem pela construção do Museu da Paisagem. Ainda às 19h30, no Largo Dom Nuno Álvares Pereira, haverá música, teatro, com a direção de Susana Mareco, uma aula concerto interativa que desmonta a mecânica das modas e a polifonia. Às 21h, também no Largo Dom Nuno Álvares Pereira, o coletivo Pátio traz a magia da sétima arte para o coração da vila, transformando o espaço público num ponto de encontro. Às 22h, a Arena do Castelo de Monsaraz e a Companhia de João Lara traz a energia da grua autêntica do flamenco para dentro das muralhas de Monsaraz

0: esqueça os discursos teóricos, este é um espetáculo focado na força pura do sapateado, no canto arrebatador e na cadência das guitarras. O PSD realizou na Vila de Redondo, na passada quarta-feira, as jornadas denominadas o Estado da Nação. Além de diversos elementos da Comissão Política Distrital e autarcas, esteve presente a Ministra do Trabalho, Solidariedade e Segurança Social, Maria do Rosário Palma Ramalho. Este momento permitiu um diálogo próximo com a população e instituições, reforçando a importância de ouvir os territórios e de construir políticas públicas que respondam às necessidades reais das pessoas. Redondo volta a celebrar as tradicionais festas de agosto, que irão decorrer de 30 de julho a 2 de agosto, com um programa diversificado que permite animar residentes e visitantes. O evento, promovido pelo município, alia música, tradição, cultura e gastronomia, oferecendo 4 dias de muita animação. O cartaz musical arranca na quinta-feira, dia 30 de julho, com a atuação dos Triskel, seguindo-se à animação de DJ Brat. Na sexta-feira, sobe ao palco Tita, e numa noite que contará também com atuações de DJ Sun e Alan Brights. Ainda também o destaque de sábado, dia 1 de agosto, vai para Luís Trigageiro, uma das vozes mais reconhecidas da música portuguesa da atualidade. A noite continua ao ritmo de DJ Boss DC e Malaziano, e as festividades terminam no domingo com o tradicional Festival Folclore, celebrando as raízes e a cultura popular. Até ao dia da manhã, Portel recebe mais uma edição da Academia de Música e Artes de Verão, uma iniciativa que reúne vários jovens em formação nas áreas da dança, canto e representação, incluindo atividades lúdicas e visitas culturais promovidas pela Orquestra da Costa Atlântica em colaboração com o município de Portel. Sábado, pelas 15h30, precisamente amanhã, pode assistir ao espetáculo de teatro musical Mamma Mia, que conclui a presente edição da Academia, apresentando o resultado dos diferentes ensaios, empenho e arte dos jovens talentos. Finalmente, digo-lhe também que a Escola Nacional de Bombeiros e a Associação Humanitária dos Bombeiros Voluntários de Arraiolos assinaram um protocolo de cooperação para a constituição da Unidade Local de Formação de Arraiolos. O documento que irá permitir a criação desta infraestrutura formativa foi assinado entre o Presidente da Direção, a Escola Nacional, Lídio Lopes, e o Presidente da Direção da Associação Humanitária dos Bombeiros Voluntários de Arraiolos, Luís Gomes, no Quartel de Bombeiros de Arraiolos. A finalidade é constituir uma unidade de formação cujo objetivo é de desenvolver atividade formativa para os bombeiros e outros agentes de proteção civil.
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0: E das 10 já passam 10 minutos. Uma vez mais, bom dia. Sejam então bem-vindos à segunda hora das manhãs. Daqui a pouco, como sempre, passamos a olhar por aquilo que ficou registado na história neste mesmo dia. Neste dia 17 de julho, iremos conferir também as ocorrências registadas nas últimas horas pela Guarda Nacional Republicana. E claro, hoje é dia de cartaz cultural, porque o fim de semana está à porta e certamente você vai querer algumas das nossas propostas que temos para lhe oferecer. Quero lembrar que depois do meio-dia temos o espaço de mensagens. São os pedidos musicais que habitualmente vão chegando da parte dos nossos ouvintes e, portanto, podem participar hoje também, tanto através de mensagem Facebook, como através de mensagem SMS ou mensagem WhatsApp. Lembramos o número 961-734-481. 961-734-481. Aguardamos a sua participação, mensagens que passam depois do meio-dia. Entretanto, claro, depois das 11, temos a edição por telefone.
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0: Eles já estiveram à conversa comigo aqui na Voz de Reguengos. Vamos ouvir este tema que se chama Fica Esta Noite, a dupla Rick e Sam. Música.

0: A voz é de Rui Porto. Ouvimos este som, foi tudo mentira. É um dos seus mais recentes singles. Atrás, a dupla Ricky Sam. Ouvimos Fica esta noite. Vão passando 18 minutos das 10 da manhã. Já vamos ao nosso cartaz cultural para já espreitarmos o que ficou registado na história neste dia. Ora, fica então a saber que a 17 de julho, no ano de 1566, morria com 92 anos o padre Bartolomeu de Las Casas, missionário espanhol, defensor dos indígenas do Novo Mundo. Neste dia é inaugurado o Hospital Dona Estefânia em Lisboa, em 1877, e é criada também a Federação Internacional de Atletismo no ano de 1912. Neste dia também, no ano de 59, morria a cantora norte-americana Billie Holiday, com 44 anos. A Apollo 11, com os astronautas Neil Armstrong, Edwin Aldrin e Michael Collins, entravam em órbita lunar no ano de 1969. Já em 89, a Áustria pedia adesão à Comunidade Europeia. Restabelecimento de relações neste ano entre a Polónia e o Vaticano. Portugal venceu o Campeonato Europeu de Rugby de 7 em 2004, ano em que tomava posse o 16º Governo Constitucional de Pedro Santana Lopes. Finalmente, digo-lhe também que neste mesmo dia, no ano de 2014, um Boeing 777 da Malaysia Airlines, que fazia a ligação entre Amsterdão e Kuala Lumpur, é abatido por um míssil no leste da Ucrânia. A queda provocava a morte de todos os 298 passageiros e tripulantes, na maioria holandeses. Alguns dos factos registados na história neste dia 17 de julho.
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0: Uma das mais recentes de Rui Bandeira tem vindo a tocar por cá também na Voz de Guingos. Esta chama-se Voltar e vamos ouvi-la agora mesmo.

0: Já está a fazer sucesso esta nova canção de Xavier, chama-se Vai Ser a Patrão. 27 minutos depois das 10. Como é habitual, nas manhãs verificamos as ocorrências registadas nas últimas 24 horas pela Guarda Nacional Republicana, espaço que colocamos agora mesmo no ar.
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2: Bom dia, senhores ouvintes. Fala-vos o segundo sargento Rui Beijinho da Sala de Situação do Comando Territorial da Guarda Nacional Republicana Évora para vos informar acerca da atividade de operacional desenvolvida no dia 16 de julho de 2026. Na área de responsabilidade deste comando ocorreram 7 acidentes de viação, sendo 6 colisões e um despiste, do qual resultaram 2 feridos leves. Registaram-se 2 incêndios na natureza agrícola, tendo ardido cerca de 1.04 hectares de pasto, tendo resultado danos materiais. No âmbito da criminalidade, foram registradas 21 ocorrências, sendo 2 crimes contra as pessoas, 16 crimes contra o património, 2 crimes contra a vida em sociedade e um crime previsto em legislação avulsa. Foi dado cumprimento ao mandado de detenção e condução emanado por autoridade judiciária, sendo para comparência em auto processual. No âmbito de contorno nacional, registámos 50 infrações relativas à legislação rodoviária, 5 infrações relativas à legislação policial. Mantendo as operações direcionadas à prevenção da floresta e ao controle do mato da madeira do pinheiro, do policiamento intensivo cocheiro, sensibilização da problemática dos afogamentos, incidência nos exames escolares, uma operação com incidência na sensibilização para a necessidade de adoção de comportamentos de autoproteção no seio escolar, uma operação com incidência na segurança de residências no período de veraneio, verão seguro, fiscalização da segurança privada e fiscalização rodoviária. Por hoje é tudo da Sala de Situação do Comando Territorial de Évora, restante efetivo das unidades. Seja a todos vós um ótimo dia.
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0: Informação que nos chega diariamente da Sala de Situação do Comando Territorial de Évora da Guarda Nacional Republicana.
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0: Esta hora, 25 graus em Reguengos de Monsaraz.

atrás escutámos Miquel Carreira e também Noninho Navarro com Difícil Demais e agora Fifi Milho e este tema que se chama Sandy. Estamos a 15 minutos às 11, tempo agora para lhe dar algumas sugestões para o fim de semana que está por aí a chegar. Chega de seguida na antena da Voz de Reguengos, o habitual cartaz cultural. Fique com essas propostas para o seu fora de casa.

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1: Sejam muito bem-vindos ao nosso Cartaz Cultural para este fim de semana. Reposição sempre depois das 19 horas às sextas-feiras também na Voz de Reguinhos. Vamos começar, obviamente, pela Bienal Monsaraz Museu Aberto. Olhando para a programação destes últimos três dias. Hoje, sexta-feira, destacamos, a partir das 18 horas, o Museu da Paisagem por Duarte Belo. Às 19h30, a música e teatro de Cantar o Cante por Susana Mareco. Cinema no Estendal é a partir das 21 horas, no Largo Dom Nuno Álvares Pereira. E depois Suspiro Flamengo, a partir das 22 horas, um espetáculo de dança. A companhia de João Lara traz a energia crua e autêntica do Flamengo para dentro das muralhas de Monsaraz. Esqueça os discursos teóricos, este é um espetáculo focado na força pura do sapateado, no cante arrebatador e na cadência das guitarras. É também na Arena do Castelo de Monsaraz, um espetáculo que deverá ter a duração mais ou menos de 50 minutos. Para amanhã, sábado, no Convento da Ourada, Museu do Fresco e Igreja de Santiago, há para ver as exposições de artes visuais, para ver entre as 10 da manhã e as 17h30. Depois, às 10h30 da manhã, vai haver um workshop, Oficina de Cinema de Animação 1. Esqueçam os ecrãs passivos, ali o cinema faz-se com as próprias mãos e com o que a natureza de Monsaraz tem para oferecer. Miriam Pedroso e Tiago Galrito, o Festival Monstra, orientam esta oficina prática, onde várias gerações vão dar vida ao cenário através de técnicas como stop motion, pixelação e desenho. Este é, portanto, um espetáculo para crianças a partir dos 6 anos e para famílias, obviamente. Atenção que requer inscrição prévia para o e-mail gav@cm-reguengos-monsaraz.pt. Vai ser no Jardim da Universidade. Depois, às 14h30, há um workshop, Oficina de Cinema de Animação 2. Às 14h30, Literatura e Teatro com a Biblioteca Extravagante 1. 17h30, a Praia Fluvial de Monsaraz recebe de novo essa Biblioteca Extravagante, momento 2, e haverá Teatro Marionetas a partir das 18 horas. Castelo de Fantasmas, a Red Cloud Teatro de Marionetas traz a magia centenária do Teatro Dom Roberto, elevado a património cultural e material português até à Vila de Monsaraz. Depois, a partir das 18 horas e 45 minutos, há Teatro Anti-Princesas com Catarina Eufémia, encenadora Cláudia Gaiolas, leva a Monsaraz uma heroína bem real, longe dos reinos distantes e dos castelos encantados. O ciclo Anti-Princesas dá a conhecer a história de Catarina Eufémia, uma mulher do campo, nascida e criada no Alentejo. Em vez de magia, há o trabalho árduo na terra, em vez de fadas, há injustiças e uma enorme resistência. É para ver junto à Igreja de Santiago. Depois, às 21h30, amanhã também, Carmina Burana, a monumentalidade de Carmina Burana e de Karloff, encontra esse palco natural nas muralhas do Castelo de Monsaraz, num espetáculo sob a direção musical de João Defesa. A banda da Sociedade Filarmónica Harmonia Reguenguense une-se ao coro Lisboa Cantate e ao coro da Sociedade Filarmónica Harmonia Reguenguense. Com as vozes de Ana Sofia Ventura, soprano, Marco Alves dos Santos, tenor, e André Henriques, barítono. Esta cantata celebra os temas universais do destino e da efemeridade de vida num equilíbrio magistral entre a tradição e a inovação. É na Arena do Castelo de Monsaraz este espetáculo. Depois, no domingo, dia 19 de julho, no Convento Dourada, Museu do Fresco e Igreja Santiago, não esqueça, pode ver as exposições habituais, entre as 10 e as 22 horas. Entre as 15 e as 18, no Jardim da Universidade, haverão conferências, gastronomia, vinhos e DJ set, Pinga Amor, um festim. E às 15 horas, Turismo, Artes e Cultura, o novo triângulo amoroso. O geógrafo Álvaro Domingues e o programador cultural Nelson Guerreiro dissecam a complexa e tantas vezes a extensa relação entre a indústria do turismo, a gestão do território e a produção artística. É um debate crítico e sem ilusões sobre o impacto destas três forças na paisagem que habitamos e nas próprias comunidades locais. Bom Petisco, arte comestível, com Nuno Carrusca, artista e chefe multidisciplinar, apresenta uma ação performativa de arte comestível que cruza as artes plásticas, é a partir das 16h30. Gastronomia e vinhos, uma prova olfactovínica às 17h15. Música às 17h30 com DJ Guacamole. E às 19h, Cirque Dança Carmim. A Arena do Castelo transforma-se num palco de liberdade e força feminina com Carmim, cruzando e circo contemporâneo, a dança e o teatro, com Joana Carmo Martins, que apresenta um espetáculo de rua vibrante que mergulha nas memórias de infância, nas brincadeiras e nas tradições partilhadas entre gerações de mulheres. É na Arena do Castelo de Monsaraz. Digo-lhe também que às 22 horas, e para terminar este programa da Bienal, a Gala do Cante, nas terras do Grande Lago, uma noite dedicada à nossa matriz cultural, um evento que reúne em palco as atuações de Inês Gonçalves, do Grupo Coral da Freguesia de Monsaraz, do Grupo Coral Etnográfico Amigos do Alentejo do Feijó e da dupla Manuel Sérgio e José Farinha, a tradição vocal do Alentejo apresentada no seu estado mais autêntico. Organização do Grupo Coral e Desportivo da Freguesia de Monsaraz, Câmara Municipal de Reguengos e Junta de Freguesia. É, portanto, esta Gala do Cante que acontece no Largo Dom Nuno Álvares Pereira a partir das 22 horas.

0: Falamos-lhe agora também das festas em São Marcos do Campo, que acontecem neste fim de semana. Hoje, sexta-feira, as festas em honra de Nossa Senhora do Rosário apresentam, a partir das 22 horas, o espetáculo com retrospectiva, 23h30, espetáculo com Xana Carvalho, 1 hora, baile com Jorge Nunes e João Realista, às 2 horas, haverá largada com um touro e rezas da ganadaria Monte das Pedras. Depois, amanhã sábado, às 10, missa solene seguida de procissão, com a banda da Sociedade Filarmónica Curvalense. Haverá largada às 18, desfile da marcha da União de Freguesias de Campo e Campinha às 21h30, espetáculo com os Relíquia às 22 horas e espetáculo com Golden Gypsies à meia-noite. À 1h30 haverá animação com Querzé Pimba. Depois, no domingo, a abertura do recinto das festas às 11 horas e às 18 a largada com rezos da ganadaria Monte das Pedras. Portanto, festas em São Marcos do Campo, festas em honra de Nossa Senhora do Rosário nestes dias 17, 18 e 19 de julho. Também neste fim de semana, Falcoeira está em festa. Tradição, convívio e animação são as festas de verão. Hoje, sexta-feira, destaque para a atuação do grupo de sevilhanas Chicas del Rio às 20h30. 22 horas há baile com os Sons e Dons e às 3 há Happy Hour. Amanhã, sábado, passeio de motas e motorizadas às 8h30 da manhã. 10 horas a ruada com a Filarmónica União Montoitense. Gaspares com carapau frito às 13. Torneio de sueca às 15. 16 horas Happy Hour. 18, vacada da ganadaria Garcia e às 20h30 animação musical com o grupo de cantadores da Redondo. Depois às 22 horas há baile com Tiago Miguel e a sua banda e às 4 horas a tradicional Sorda de Alho. Finalmente no domingo às 10 a arruada com a fanfarra dos bombeiros voluntários de Reguengos, sardinhada às 13, torneio de dominó às 15, happy hour às 16, festa da espuma às 18, 21h30 baile com o Do Ritmos e happy hour a partir da 1h30 da madrugada. Festas também de verão em Falcoeiras neste fim de semana, dias 17, 18 e 19 de julho. Estamos mesmo no final deste nosso cartaz cultural de hoje, portanto, boas propostas para o seu fora de casa. Aproveite!
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0: E assim estamos também a terminar as manhãs. De seguida, há discos pedidos.
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1: E das 11 já passam praticamente 5 minutos. Uma vez mais, bom dia. Sejam bem-vindos à hora dos discos pedidos.
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5: Vamos à luta,
6: Sofreda.
5: Vamos mesmo a passar aqui por cima da linha do comboio. 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
1: Edição da Manhã.
2: É comigo que fica até ao meio-dia.
1: No ar, João Ferreira.
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2: 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Instituto Ótico de Reguengos, o seu ótico de família, é a frase que traca a dizer para pedir a sua música através do 266-502-766. Assim fez o Feliciano, muito bom dia.
4: Oh, Sr. João, muito bom dia.
2: Está a ser um bom dia ou não?
4: Ótimo, está, por acaso está, Sr. João.
2: Muito bem, pelas fuseiras todo mundo está bem, não é?
4: Todo mundo está bem às vezes.
2: Às vezes, pronto.
4: Pois, ontem não estava, Sr. João.
2: Pois, exatamente, você contou-me. Mas pronto, hoje está.
4: Ontem e hoje foi 100%.
2: Ainda bem, ainda bem. Ora bem, então vamos saber qual é a frase.
4: Ora, Instituto de Reguengos, Ótico de Família.
2: Ora, hoje vamos aqui recordar esta canção, não é?
4: Ora, Fernando Santana, não vou roubar essa mulher, certo?
2: Exatamente, é o nome da música.
4: Certíssimo.
2: Vamos dedicar a música.
4: Ora, vamos dedicar aqui para o grupinho aqui das Fuzeiras, para a Felícia, para a Tonica, para o Manela Billy, para o Eduardo, o António Veríssimo, o António Calado, o Toy, o Bruno, o Fábio, o André, Luís Maximino, Zé da Horta, Francisco Palaço, para o Joaquim Elias, para o António Pires, António da Cotovia, Dona Conceição, Dona Flávia, Dona Tina, Dona Alexandra, para a Senhora da Azaruda, Dona Rosarinho, para o Becker e o Sr. Agostinho, para o Sr. João e a sua família, com um bom fim de semana, Sr. João.
2: Muito bem, e espero que o seu também seja ótimo.
4: Oh, Sr. João, o meu já, como você sabe, é de mini saia.
2: É de mini saia, como diz o Toy, não é?
4: Exatamente, Sr. João.
2: Pronto, mas olha, ainda assim que o possa passar da melhor maneira.
4: Igualmente para o meu amigo João, até segunda e um abraço.
2: Um abraço também, até segunda-feira. Bom dia.
4: Obrigado, João. Bom dia.
2: Vamos então ouvir o Fernando Santana, ele que abre hoje esta edição da Manhã dos Discos Pedidos. Não vou roubar essa mulher.

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1: Escutamos assim esta música que foi trazida pelo Fernando Zandana, Não Vou Roubar Essa Mulher. Agora são 11 horas mais 12 minutos e avançamos para a participação da Flávia. Muito bom dia.
2: Bom dia.
1: Olá Flávia, tudo bem?
2: Sim, está tudo bem.
1: Hoje de folga? Não.
2: Sim, já entrei de férias, supostamente.
1: Ah, pois, é verdade. A Flávia tinha ontem dito que estava já de férias, não é?
2: Sim, sim.
1: Muito bem, Flávia, então vamos à frase.
2: Instituto Ótico, de Reguengos Oceáticos de Família.
1: Ora, hoje vamos até ao Brasil, não é?
2: Sim, a ouvir a Roberta, né?
1: Roberta Miranda e o Fagner.
2: Sim.
1: Recordamos...
2: Cabeça no ombro, né?
1: A cabecinha no ombro, exatamente.
2: É isso, é isso.
1: Portanto, vamos dedicar a música, não é?
2: Dedicar aos meus pais, ao meu irmão, à Conceição Aires, à Marília, ao Becas, ao Toy, ao António Pires, ao Sr. Agostinho, à Alexandra, e para todos os ouvintes que gostarem de ouvir. Um bom fim de semana para todos.
1: Muito bem, e esperamos que a Flávia também possa passar um bom fim de semana.
2: Ok, obrigada.
1: Até a segunda.
2: Até à próxima, que eu não sei se cá estarei.
1: Pronto, então sendo pois. Assim, até breve.
2: Até breve, é isso.
1: Obrigado, Flávio. Bom dia.
2: Bom dia.
1: Vamos, então, recordar o patrocínio que temos nesta hora de emissão. Depois, Roberta Miranda e Fagner.
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0: recordámos este clássico do Brasil, Roberta Miranda e Fagner, e a cabecinha no ombro. Já são 11h18, seguimos até ao Leis Montoito, conversamos com o Francisco. Muito bom dia.
1: Olá, Sr. João Ferreira, bom dia.
0: Como é que está? Tudo bem consigo?
1: Está conduzindo, tudo bem.
0: Sim, senhor, ainda bem. Então, vamos à nossa habitual frase, não é?
1: Instituto Ótico de Alguém do Seu Ótico de Família.
0: Quem vamos ouvir?
1: Mais um tema da minha amiga Rosa Maria Sequeira, que é o seu nome original. Neste excelente tema, só me abro para ti.
0: Muito bem. E vamos, portanto, dedicar.
1: Vamos dedicar ao amigo José Manuel Paga das Aldeias de Montoito, para o menino Luizinho Faustino, também das Aldeias de Montoito, para o amigo José Rainho de Montoito, para a Ana Margarida e para a sua irmã Claudinha Bonitinha, para o Joaquim Borrical das Aldeias de Montoito, para o amigo Zezinho da Horta, as melhores para ele, para a dona Conceição Aires e para o seu marido António Aires, para o amigo Francisco Cabral, para o carapinte da Aldeias de Montoito Manuel Guerreiro, para Alexandre Orduano e para os seus colegas maravilhosas, para o menino Nuninho Coelho Bonitinho e para a menina Marisa, agora para as tapas e pistas da Sociedade da Aldeia de Montoito, com gerência da menina Rosalina, agora para a menina Dalinha e para o doutor Nelson Macieira, para a menina Soraya Frederico e para a menina Mónica, para o amigo Zé Patinho e para a sua esposa Gertrudes, para o amigo Sérgio Mónica e para a prima Joselina, para o amigo João Rosa e para a sua esposa Carla Canela da Aldeia de Montoito, para o grupo Amargado e para a menina Paulinha Caeiro, para as meninas do lado de Montoito e para Maria José de Arganho e o seu gatinho bonitinho Gabriel. Está tudo.
0: Muito bem, está dedicado. Sendo assim, um bom fim de semana.
1: Igualmente, sou Ferreira, até segunda.
0: Até segunda, bom dia. Vamos então ouvir esse tema da Rosinha daqui a pouco, quando são 11h20. Lembramos que esta é uma hora patrocinada pelo Instituto Ótico de Reguengos e quero lembrar que na próxima hora há espaço para mensagens 961 734

0: E depois de ouvirmos a Rosinha, vamos seguindo em frente com mais uma participação e agora vamos até Vendinha. Conversamos com o nosso ouvinte, Rosarinho. Muito bom dia.
1: Bom dia, João.
0: Bom dia, Rosarinho. Como está?
1: Está tudo bem, obrigada.
0: Como é que está a ser essa manhã?
1: Boa, mais fresquinha.
0: Pronto, pelo menos por casa, não é?
1: Não, mas agora já vem um calor.
0: Ah, pois, exatamente. Agora de manhã a temperatura...
1: De manhã estava bom.
0: Pois. Agora não. Exatamente. Agora a partir desta hora já se sabe, não é?
1: Pois, agora já não. Agora já não dá para sair.
0: Pois, quer dizer, dá.
1: Pois, mas
0: a temperatura já é diferente, não é?
1: Pois, já não acontece.
0: Exatamente. Sim, senhora, então vamos lá saber qual é a frase de participação.
1: Instituto Ótico de Reguengos, seu ótico de família.
0: Muito bem. Quem vamos ouvir hoje?
1: É o Martim.
0: Botafogo no Terreiro. Exato. Vamos dedicar a música.
1: Vamos dedicar é para o meu marido, para o meu filhote e para a Corporação dos Bombeiros, para a Maria de Reguengos com beijinhos e melhoras, para a Flávia, para o senhor Francisco que me deixou a porta aberta, para a Fátima Henriques, para a Conceição Ares, para o Becas, para o Elias, para o Toy, para o António Pires, para o Cristiano e para o Zé da Horta. Boas melhoras.
0: Muito bem.
1: Está dedicado.
0: Está dedicado, sim, senhora.
1: Está. Então, está a ouvir, claro.
0: Claro. Todos os outros que gostem estão incluídos na dedicatória,
1: está,
0: não é?
1: Está tudo incluído.
0: Ora, aí está. Muito bem. Sendo assim, resta-me desejar-lhe a continuação de um bom dia e um bom fim de semana.
1: Muito obrigada, João. Igualmente para si, para todos os seus.
0: Muito obrigado, Rosarinho. Até segunda-feira. Bem.
1: Até segunda, obrigado.
0: Obrigado, bom dia. Vamos então ouvir esse tema já de seguida, depois de recordarmos que a hora é patrocinada pelo Instituto Ótico de Reguengos.
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0: O Martim a trazer-nos esta canção Bota Fogo no Terreiro. Vamos avançando nesta emissão da manhã de discos pedidos e agora vamos atender mais alguém que está aqui do outro lado da linha. Muito bom dia.
1: Olá, bom dia, nossos ouvintes.
0: Como é que está a Conceição?
1: Está tudo ok, graças a Deus, está tudo ok.
0: Tudo ok, é bom ouvir
1: tudo.
0: Isso. Sim, senhor, ainda bem que sim.
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0: Ora, nem mais, essa é a nossa frase.
1: Pois. E agora vamos ouvir o Baile das Velhas.
0: DJ?
1: O DJ Arruma Fátima.
0: Arruma Fátima, exatamente.
1: É isso mesmo.
0: Muito bem, vamos dedicar.
1: Em primeiro lugar, vou já dar um beijinho à Rosarinha, que me deixou a porta aberta. Um beijinho especial para ela. E depois vai de A a Z para a minha princesa, não esquecer, para a Nedita, para o filho. E fica o resto da A a Z. E para a Alexandra.
0: Pronto.
1: Estamos tantos, não é? Fica o resto. De... Pronto, fica tudo, de... é tudo incluído.
0: Tudo incluído,
1: da
0: exatamente.
1: A fica tudo incluído.
0: Muito bem.
1: Um excelente fim de semana para todos. E já estou como o Manel, o João Cosme.
0: Sim.
1: Então, sejam felizes e façam alguém feliz.
0: Muito bem. Que bela maneira de terminar.
1: É a verdade, a semana.
0: Muito bem. Fica dedicado então, Conceição. Olhe, um bom fim de semana.
1: Um bom para o João. E pronto, tudo que corra bem na sua vida e dos meninos e da esposa. E tudo bom, João. É o que eu desejo.
0: Agradeço como sempre.
1: Pois,
0: Conceição, é ótimo dia para si também.
1: Obrigado, obrigado.
0: Bom fim de semana, até a segunda.
1: Igualmente, igualmente.
0: Vamos então ouvir, DJ Ruma Fátima traz-nos esse Fui ao Baile das Velhas.
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0: Aí está a DJ rumo a Fátima, uma vez mais a tocar na voz de Reguengos. Estamos a 23 minutos e meio do meio-dia, ficamos mesmo em Reguengos de Monsaraz. Agora conversamos com a Marília. Muito bom dia.
1: Bom dia, João Ferreira, e bom dia a todos os ouvintes.
0: Como é que está? Tudo bem por aí, por casa?
1: Sim, está tudo bem. Fui às compras, já chegámos. É como o Rosarinho diz, de manhã é que tem que fazer as coisas, porque à tarde está muito calor.
0: Pois é.
1: Se nós pudermos fazer as coisas,
0: não é? Pois, se puder, não é? Há quem não possa.
1: Pois, há quem não possa.
0: Ora bem, então vamos à nossa frase. Quer ajuda?
1: Sim, João. Ora, é Instituto Ótico de Reguengos.
0: O seu ótico?
1: O seu ótico de...
0: Família.
1: Família, pronto.
0: Muito bem. Então, vamos recordar uma voz que já não está entre nós, não é?
1: É verdade.
0: Infelizmente.
1: Infelizmente.
0: Roberto Leal.
1: Roberto Leal. É tão linda a minha aldeia.
0: Muito bem. Vamos dedicar essa música.
1: Vamos dedicar aos meus meninos, com um grande beijinho para eles. Vamos dedicar aos meus filhinhos e ao meu marido que está de férias.
0: Boas férias.
1: Obrigada.
0: Agora voa menos, não é? O balão.
1: Muito menos. Eu deixo voar tanto. É porque eu estou sempre com a mão por cima.
0: Que maravilha. Muito bem.
1: Eu gosto muito de brincar. Pronto.
0: Eu sei que sim.
1: Alguém me está a dar um toque, um beijinho para que essa pessoa que me está a dar um toque.
0: Muito bem.
1: Deve ser o 610.
0: É provável.
1: Olha, vai também para a nossa amiga Rosarinho, que eu gosto muito de ouvir. Um grande beijinho, Rosarinho. E para a Manuela Cambaio, para a Nevita, também um grande beijinho, que não tenho ouvido agora. Mas amanhã sou capaz de ouvir, até ao sábado participa.
0: Pois, então, o Gonçalo...
1: Eu participar do sábado.
0: O Gonçalo cá estará à espera de todos vocês, não é?
1: Claro.
0: Pois é.
1: À Conceição Ares, ao Francisquinho, que eu também gosto que ele diga o meu nome.
0: Sim.
1: Olha, e a essas pessoas todas que gostam de mim, ficamos por aqui. Porque há muita gente que quer participar e não consegue.
0: Muito bem, Marília. Fica então dedicado. Olha, resta-me desejar-lhe um excelente fim de semana.
1: Obrigada, João. E para si também. Leve 3 beijinhos para a sua casa. Ah, e quero dizer uma coisa.
0: Diga.
1: Eu ontem ouvi o nosso amigo João Cosme a falar no beijinho. É verdade. Quando a gente estamos pequeninos...
0: Toda a gente quer dar beijinhos.
1: Toda a gente quer dar beijinhos.
0: Depois somos grandes.
1: Somos velhos, é tudo caminho do lar.
0: Pois, mas não deveria ser assim, não é? Não deveria ser.
1: Mas por enquanto ainda não se pagam os beijos.
0: Pois, por enquanto ainda não.
1: A gente manda por telefone, mas não chegou lá dele.
0: Mas realmente falarmos nisso.
1: Ele está a precisar de um carinho. Um beijinho para ele também.
0: Se calhar.
1: É capaz disso.
0: Pronto. Ok. Então, Marília.
1: Ao Francisco cair também e pronto, olha, ficamos já assim.
0: Muito bem. Sendo assim...
1: Tem que fritar a pescadinha no rabo da boca.
0: Ah, então força. Vá lá fritar o peixe. Um beijinho.
1: Beijinhos,
0: vá. Até a segunda. Sim. Obrigado. Ora bem, a nossa ouvinte Marília a ligar aqui de Reguengos de Monsaraz. Vamos recordar o patrocínio, o Instituto Ótico de Reguengos Carosco, até ao meio-dia. Ficamos já daqui a pouco com o Roberto Leal. Recordamo-lo em Como é Linda a Minha Aldeia.
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0: Como é linda a minha aldeia, música trazida então por Roberto Leal, voz que recordámos também hoje aqui. E agora ficamos em Reguengos, novamente com a Fátima Henriques. Muito bom dia.
1: Bom dia, João.
0: Como é que está a Fátima?
1: Olha, estou bem acompanhada, João.
0: Pronto.
1: Já tinha saudades.
0: Pois, acredito que sim.
1: Com as minhas gêmeas, com as manas.
0: Sim.
1: A minha gêmea, a minha netinha.
0: Exato.
1: E com a Bianca. Hoje está comigo até o meio-dia, uma hora da tarde.
0: Estou a fazer-lhe companhia.
1: Há muito tempo não estava com ela, não.
0: Exato, e portanto hoje é dia de estarem consigo.
1: Hoje está comigo.
0: Ainda bem. Bom, então vamos saber qual é a frase de participação, não é?
1: Instituto de Reguengos, Cidade de Família.
0: Hoje quem é que escolheu para ouvir?
1: O Zé Mareto e a Lua.
0: Vamos dedicar esta música?
1: Sim, João, vou olhar para as minhas filhas com um gabezinho para elas às 5. Depois vai para as minhas netas, para os meus netos, para as minhas bisnetas, para os meus genros, para o marido, para a sua família, para a Dona Rosarinho, para o Senhor da Dorta com as melhoras e para o meu neto Tiago também com a continuação de melhoras. E pronto, olha, um bom fim de semana para toda a gente, João. A todos os participantes e ouvintes.
0: Muito bem, fica então dedicado. Sendo assim, Fátima, espero que possa continuar a passar bem este dia.
1: Sim, se Deus quiser.
0: Um bom fim de semana.
1: À tarde, olha, à tarde também vou cortar o cabelo, já é mais, já passa mais rápido.
0: Pois claro. Então um bom fim de semana e até segunda-feira.
1: Até segunda, João, e obrigado.
0: Obrigado eu, bom dia.
1: Obrigado.
0: Ora bem, dá tempo para mais uma chamada que vai ser a última da manhã. Para já ficamos com Zé Mar ou a Lua, Tu e Eu.

0: Voz de Zé Amaro, quase no final desta edição da manhã dos Discos Pedidos, mas ainda há tempo para irmos até Marleja. Agostinho, muito bom dia.
1: Bom dia, João.
0: Tudo bem por Marleja?
1: Tudo ok.
0: Já quentinha esta hora?
1: Já está um bocadinho quente, mas não é de nada com mais aí atrás.
0: Nada de especial, não é? Sim, senhor. Então vamos lá saber qual é a frase.
1: Olha, isto está tudo bem, o seu de família.
0: Hoje quem vamos ouvir?
1: Celine, é do vídeo.
0: Vamos ouvi-la daqui a pouco. Vamos dedicar, não é?
1: Para a Alexandra, para a Flávia, para a Betty, para o Manelo, para a Gossard e para o marido, para a Manuel Oliveira, para o marido Draguinho, para a Julita e João Maria, para a Mara do Canal e para o marido, o António Veríssimo, o Toy, o André. O Toy fez anos, não foi?
0: O Toy fez anos ontem, sim.
1: Os parabéns para ele e para o André também, foi o André também que fez.
0: Sim, o André.
1: Pois, o André, parabéns também para ele.
0: O André, mas é o filho do Joaquim Elias, não é o André, sim. O outro André. Aqui são vários, não é? Sim.
1: Para o grupo da Sociedade da Pegaria, já da Medalha Seguida, Carolina Barrada, Cristiano, Fábio, Jacinto Bibi, Luís Márcio Bino, Zé da Horta, Egito Bibi, Francisco Laço, Peca, Zé Borralho. E um bom fim de semana para toda a gente, igualmente aí para o João.
0: Sim, senhor. Muito bem, nós agradecemos. Agradeço também a sua dedicatória. Agostinho, um abraço e um bom fim de semana.
1: Um abraço igualmente para o João e até segunda, João.
0: Até segunda. Obrigado, bom dia.
1: Obrigado.
0: Ficamos por aqui quanto à sua participação nesta manhã de Discos Pedidos. 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
0: Daqui a pouco vamos ter informação regional num simultâneo Rádio Voz de Reguengos, Rádio Castrense. Logo depois vamos ter também as habituais sugestões gastronómicas e há depois pedidos musicais por mensagem até perto da uma. Ficamos até perto do meio-dia com esta voz que tem raiz em Idanha Nova. Ela vai se dividindo entre Idanha Nova e também França. Celine, traz-nos Eu Duvido. É a canção que encerra a edição da manhã dos Discos Pedidos. Até já.

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2: PSV de Beja deteve 10 pessoas e registou 13 acidentes sem vítimas entre 6 e 12 de julho. O Comando Distrital de Beja da Polícia de Segurança Pública deteve 10 pessoas entre os dias 6 e 12 de julho no âmbito da sua atividade de prevenção e combate à criminalidade e aos ilícitos em geral. De acordo com o PSP, 5 das detenções ocorreram por condução sob o efeito do álcool, 2 por condução sem habilitação legal, 1 por desobediência e 2 em cumprimento de mandatos de detenção. No mesmo período, as autoridades fiscalizaram 140 viaturas e realizaram 109 testes de alcoolemia, tendo sido detectadas 62 infrações rodoviárias. Entre estas, destacam-se 2 por condução com excesso de álcool, 2 por falta de seguro obrigatório, 2 por falta de inspeção periódica obrigatória, 8 por excesso de velocidade e 48 por outras infrações. Relativamente à sinistralidade rodoviária, o Comando Distrital de Beja registou 13 acidentes de viação. Durante uma semana em análise, não houve vítimas mortais, feridos graves ou feridos ligeiros. E a PSP sublinha que estas ações se inserem na estratégia do reforço da segurança pública e rodoviária através da prevenção, da fiscalização e dissuasão de comportamentos de risco. As festas da Sete arrancam hoje com 3 dias de música, tradição e de convívio. A localidade de Sete, no concelho de Castro Verde, dá hoje início a mais uma edição das tradicionais festas, que decorrem até domingo, dia 19, organizado pelo Grupo Desportivo e Cultural da Sete. O evento conta com o apoio da Junta de Freguesia de Santa Bárbara de Padrões e da Câmara Municipal de Castro Verde. Durante 3 dias, esta iniciativa promete reunir residentes e visitantes num ambiente de festa marcado pela música, gastronomia, canto alentejano e diversas atividades para todas as idades. O programa começa esta sexta-feira com a abertura oficial do recinto a partir das 6 da tarde e também o espaço de restauração a partir das 7. A animação desta primeira noite fica a cargo de Emanuela e Tânia, com a participação de Ricardo Glória, num baile com início às 22 horas. Nós, que obviamente temos estado a cobrir o evento da FASECO, hoje Buba Espinho é o grande destaque desta sexta-feira em São Teotónio. O cantor Buba Espinho sobe esta sexta-feira ao palco principal da FASECO, Feira das Atividades Culturais e Económicas do Concelho de Odmira, prometendo um espetáculo marcado pela emoção, pela tradição e pela música portuguesa. O concerto está agendado para as 22h30 e é um dos momentos mais aguardados da programação da feira, que irá decorrer até domingo. Começou ontem, dia 16, e irá terminar a dia 19 em São Teotónio de Mira. Reconhecido como uma das vozes mais acarinhadas da nova geração da música nacional, Buba Espinho é o cabeça de cartaz neste dia repleto de atividades para todas as idades, num certame que volta a reunir a cultura, a gastronomia, o artesanato, a pecuária, a inovação e a animação. Lembrando que todos os destaques estão também nas nossas redes sociais, que pode consultar também. O município de Odmira lançou a marca coletiva de Donde de Odmira, é natural, se é bom pode ser de cá. Coletiva para valorizar e promover os produtos locais. O município de Odmira apresentou ontem, no âmbito da Feira das Atividades Culturais e Económicas do Concelho de Odmira, FASECO, esta nova marca coletiva destinada a certificar, a valorizar e a promover os produtos locais, reforçando a sua presença nos mercados nacionais e internacional. A iniciativa pretende criar

0: uma identidade comum para os produtos do concelho, agregando à oferta existente sobre um selo distintivo que evidencia a qualidade, a autenticidade e a origem dos produtos de Odmira. Um objetivo é fortalecer a competitividade das empresas locais e também projetar uma imagem unificada do território. De acordo com o vice-presidente da Câmara Municipal de Odmira, Ricardo Cardoso, esta marca representa uma nova etapa na estratégia de valorização da produção local, depois de anos de trabalho de qualificação e de consolidação das cadeias de produção. Entendemos que estão agora reunidas as condições para dar um passo em frente e promover os produtos do concelho através de uma identidade comum.
1: Temos, como referi, vindo a crescer em termos de pessoas, estávamos à volta dos 30 mil visitantes aqui há 4, 5 anos atrás, depois fomos crescendo aos 35 mil e estamos a aproximar-nos claramente dos 40 mil. Isso é reflexo da atratividade que o concelho tem, cada vez atraímos mais pessoas para o território. Neste momento, a Odmira, segundo os dados do INE, tem 44 mil pessoas. Os números do turismo estão a crescer todos os anos e, portanto, todos os anos também atraímos mais pessoas por esta altura para o território e, portanto, é natural que efetivamente este ano possamos manter próximo dos 40 mil visitantes.
0: Declarações do vice-presidente da Câmara de Odmira, Ricardo Cardoso, ontem no recinto da FASECO. Beja na Rua vai regressar para animar o Centro Histórico. Entre julho e setembro, o Centro Histórico de Beja volta a receber este festival, uma iniciativa promovida pela Câmara Municipal de Beja, em parceria com os Arcos, a Associação de Músicos de Beja, que irá decorrer entre os dias 22 de julho e 20 de setembro. A edição de 2026 conta com cerca de 40 projetos artísticos, distribuídos por várias áreas culturais, incluindo música, teatro, cinema, street art, poesia, contos, animação e outras atividades dirigidas a públicos de todas as idades. Toda a programação terá acesso gratuito. Durante este festival, o Centro Histórico será organizado em 4 espaços temáticos: o Bairro das Flores, Bairro do Amor, Bairro da BD e Bairro das Cores, que irão acolher as diferentes iniciativas ao longo dos 2 meses desta programação. Segundo o vereador da Câmara Municipal de Beja, Vítor Picado, Beja na Rua é uma das iniciativas culturais mais emblemáticas do concelho, destacando-se pela forma como desenvolve protagonismo ao centro histórico e transforma também as ruas, praças e largos em espaços de criação e fruição cultural. O conceito do festival assenta em transformar as ruas, praças, largos e também todos os espaços públicos em palcos para música, teatro, dança, arte urbana, poesia, exposições e animação. A organização adianta que o cartaz completo da edição de 2026 será apresentado em breve, revelando os artistas desta edição do festival, que pretende voltar a afirmar-se também como um dos principais eventos culturais do verão de Beja. Não descurando que hoje volta outra iniciativa, o Mercado Municipal vai acolher a Noite Branca para celebrar o solstício de verão. O Mercado Municipal de Beja vai vestir-se de branco na noite de hoje para uma celebração especial do solstício de verão. A iniciativa é promovida pela Câmara Municipal de Beja e promete animar o espaço com muita música, convívio e também ambiente festivo. O evento terá início às 21 horas e prolonga-se até à 1 da manhã, contando com a animação musical a cargo do DJ Miguel Moraes. A organização desafia todos os visitantes a vestirem-se a rigor de branco para se juntarem a esta festa branca à entrada gratuita, tornando este programa ideal para uma noite de verão em família ou em amigos, deixando-lhe também aqui já a sugestão para o seu fora de casa hoje. Voltamos a falar de uma temática que traçámos ontem. Urique vai assinalar os 887 anos da Batalha de Urique com um programa evocativo da história e da identidade nacional. O município assinala este aniversário, um dos acontecimentos mais marcantes da história de Portugal e da afirmação da nacionalidade, num programa que inclui iniciativas dirigidas a toda a comunidade, com destaque para um ateliê de ilustração na Biblioteca Municipal, o hastear da bandeira nacional e o canto do hino de Portugal pelas crianças do ATL. No dia 25, as cerimónias de homenagem aos antigos combatentes da Primeira Guerra Mundial e da Guerra Colonial e as celebrações que irão encerrar-se em Garvão, com a atribuição do nome de José Cândido Nobre a uma rua e uma homenagem póstuma àquela figura marcante da vida do concelho. O presidente da Câmara Municipal de Urique, Marcelo Guerreiro, destaca que a Batalha de Urique é uma das datas mais importantes da história do país e da fundação de Portugal, salientando que o programa pretende envolver os jovens e de prestar também atenção aos antigos combatentes e a um grande ouriquense, José Cândido Nobre. Segundo o presidente, é um dia importante para assinalar aqueles que marcaram a história e a identidade de Urique.
2: É uma evocação histórica. A Batalha de Urique é uma das datas mais importantes na história do país. da Fundação de Portugal, e por isso vamos assinalar esta data com um conjunto de iniciativas, a começar por iniciativas com os mais jovens, com o hastear da bandeira, com o hino nacional a ser entoado pelas crianças do ATL, e depois também um conjunto de momentos, tanto com os ex-combatentes como de assinalarmos aquilo que foi um grande ouriquense através da atribuição de uma rua, do nome de uma rua, de uma toponímia, a José Cândido Nobre. É um dia importante para assinalar aqueles que são os grandes ouriquenses, e é isso também que iremos fazer neste dia 25 de julho.
0: Declarações do Presidente da Câmara de Ourique, Marcelo Guerreiro. Iremos terminar por aqui a informação, pelo menos por agora. Já sabe, mantenha-se aqui connosco nos 93 FM da Rádio Castrense. Nós voltaremos mais tarde, às 15h30, para lhe trazer mais notícias.
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5: A Vila de Monsaraz volta a ser palco de uma das mais emblemáticas celebrações da cultura regional, com a Gala do Cante Vinzeis, nas terras do Grande Lago, marcada para o próximo dia 19 de julho, às 22 horas, no Largo Dom Nuno Álvares Pereira. O evento integra a programação cultural do município e destaca o valor patrimonial do Cante Alentejano, reconhecido como Património Cultural e Material da Humanidade. A edição deste ano reúne um conjunto de intérpretes e grupos que representam diferentes expressões e sensibilidades do cante. Entre os participantes encontram-se Inês Gonçalves, o grupo coral etnográfico Amigos do Alentejo do Feijó, Manuel Sérgio e José Farinha, artistas que têm contribuído para a preservação e renovação desta tradição. A gala contará ainda com a presença do grupo coral da Freguesia de Monsaraz, cuja atuação reforça a ligação profunda entre a comunidade local e o cante. Com o cenário único de Monsaraz como pano de fundo, o evento promete uma noite dedicada à memória, à identidade e à partilha, reunindo visitantes, comunidade e amantes da cultura alentejana. A iniciativa é promovida pelo município de Reguengos de Monsaraz, através dos seus serviços culturais e do programa Monsaraz Museu Aberto, reforçando o compromisso de valorização das tradições que definem o território.
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12: Sejam bem-vindos à hora dos discos pedidos por mensagem.
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12: 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Avançamos então para as mensagens dos nossos ouvintes. Começamos com esta mensagem que diz: Olá, João Ferreira, gostaria que passasse José dos Santos, Nunca Te Vou Deixar, para dedicar ao homem que amo muito. É uma mensagem enviada pela nossa ouvinte Carla Grilo. Obrigado, Carla, pela sua participação. Ótima tarde e também um excelente fim de semana. E vamos lá então ouvir essa canção que vai abrir este espaço de mensagens que habitualmente está no ar entre o meio-dia e a uma da tarde. Por isso participe através do Facebook, via SMS ou WhatsApp 961 734-481.

José dos Santos a trazer então esta canção Encontrei-te e Nunca Mais Te Vou Deixar. E de seguida vamos ouvir a voz de Kim Barreiros. É o pedido do Ricardo, do Bar da Liga dos Combatentes. Quero ouvir este tema do Kim Barreiros. Se tens inveja de mim, trabalha malandro. Muito bem, vamos então ouvir esse tema. Agradeço, Ricardo. Continuação de bom trabalho por aí. Cá está então o Kim Barreiros já a tocar esta canção. É só inveja.

0: E depois de ouvirmos aqui o Kim Barreiros com a inveja, seguimos já de seguida com Pedro Abrunhosa e também Sara Correia.
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0: Diz o Diogo Paixão: bom dia, João, quero ouvir a música Que o Amor Te Salve Nesta Noite Escura, Pedro Abrunhosa e Sara Correia, para dedicar a todo o auditório. Um abraço e bom fim de semana. Muito obrigado, Diogo, um abraço também, excelente fim de semana. Cá está o tema.

0: Ao vivo este fantástico dueto entre Pedro Abrunhals e também a Sara Correia. Que o amor te salve nesta noite escura. Estamos já a 27 minutos da uma. 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
0: 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E seguimos com mais música agora. O pedido é da nossa ouvinte Lia Silva. Olá, gostaria de ouvir os Peregrinos de Fátima. Obrigado. Obrigado, Lia. Bom fim de semana para si.

Vários artistas juntos nesta canção que já tem uns aninhos. Luís Filipe Reis, Ágata, ainda Tony Carreira, para além de outros, Peregrinos de Fátima. E seguimos agora com os Marotos da Concertina. Bom dia, João. Gostaria de pedir a música ao meu trator dos Marotos da Concertina para dedicar ao Joaquim Elias, aos meus restantes colegas da Manuela Edmundo, ao João e a todos os que estão na escuta. Assina a mensagem, Nélio Nunes. Obrigado, Nélio. Bom fim de semana.

0: Escutámos assim a música dos Marotos, os Marotos da Concertina, precisamente, com o meu trator. E agora seguimos com a voz de Miguel Azevedo. Bom dia, Sr. João. Gostava de ouvir Miguel Azevedo das Mondadeiras. Um bom fim de semana para si e para a sua família. Obrigado, assina Ana Gato. Obrigado, Ana. Um bom fim de semana também para si. Vamos ouvir Miguel Azevedo com as Mondadeiras, depois de recordarmos o patrocínio uma vez mais.
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depois de Miguel Acevedo e Arma fez o cante com as Mondadeiras, o último pedido que nos chega do nosso ouvinte António Vieira. Boa tarde, gostava de ouvir o Leandro com Que Mal Te Fiz Eu, para dedicar aos ouvintes da Rádio Voz de Reguinhos com um bom fim de semana. Obrigado, abraço, assina a Vieira. Um abraço, bom fim de semana.

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0: 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Daqui a pouco olhamos para o tempo. 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
0: 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Uma tarde que começa com muito sol e poucas nuvens no Alentejo. Lembramos as máximas na região: 35 graus em Reguengos de Monsaraz, 34 em Moura, 33 em Évora, Portel e Mourão, 32 em Redonda, Landroal e Beja, 30 em Porto Alegre. Quanto à mínima para a próxima noite, pode contar com 15 graus em Reguengos e amanhã vamos ter um dia de céu nublado por nuvens altas. Máxima para Reguengos é de 35 graus. Já a seguir toda a informação regional.
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1: Mais uma vez, muito boa tarde. A falta de médicos de família no Alentejo Central leva o Partido Socialista a insistir por respostas ao Governo. O deputado do PS, eleito pelo Círculo Eleitoral de Évora, Luís Dias, questionou a Ministra da Saúde sobre o agravamento da falta de médicos de família no Alentejo Central, situação que é particularmente preocupante no Conselho de Ventas Novas, mas não só. Já no passado dia 3 de junho, o deputado dirigiu uma pergunta ao Governo sobre o número de utentes sem médicos de família nesta região, procurando conhecer a dimensão do problema e as medidas previstas para lhe dar resposta, sem que, até à data, tenha obtido qualquer resposta. Com quase 12 mil habitantes, dispõe atualmente de apenas 3 médicos de família em funções, número manifestamente insuficiente para este concelho para garantir uma resposta digna às necessidades da população. Luís Dias pergunta também se estão previstas medidas específicas para garantir a fixação duradoura de médicos nos concelhos do Alentejo Central. A iniciativa da Junta de Freguesia de Monsaraz conversa com o Presidente. Depois de ter passado pelo Outeiro e Barrada, passa nesta sexta-feira por Motrinos. Nestas sessões de atendimento, que acontecem sempre entre as 17 e as 18h30, poderão ser tratados vários assuntos. Segundo Joaquim Cardoso, o Presidente da Freguesia de Monsaraz, o objetivo é também aproximar a população da freguesia, considerando estes momentos uma experiência fantástica.
2: Penso que não havia uma hora ou uma data específica e um dia semanal. Nós, desde o início do mandato, portanto, eu tinha isto na ideia, acho que também não é assim nada de extraordinário, portanto, é a nossa obrigação, mas acho que é útil os cidadãos, portanto, terem noção de quando é que o Presidente está disponível formalmente. Portanto, eu estou disponível à distância de um telefonema ou de uma marcação de reunião, portanto, não falo com as pessoas, logicamente, só às sextas-feiras à tarde. Mas é um espaço que é interessante. Eu faço, e tenho feito eu sempre, quando eu não puder, certamente que alguém do Executivo o fará, me substituirá nisso, mas é muito interessante. O sítio também, se calhar, não é surpresa. Onde tenho menos afluência é na sede da Junta, também porque, se calhar, os serviços administrativos são lá em Monsaraz. E é uma experiência fantástica. E é interessante o nível de informação que nós conseguimos obter nessas conversas, é muito grande.
1: Quanto ao atendimento no Outeiro, Joaquim Cardoso diz-nos que a descentralização do atendimento sempre foi um assunto que esteve em cima da mesa.
2: Nós falámos muito na descentralização, mais na vertente também das assembleias ou da parte política que está presente, e da minha parte. Só começámos dia 3 de junho. Porquê? Porque tivemos que adquirir equipamentos informáticos, tivemos que reformular o acesso remoto ao software da Junta, e sim, uma pessoa consegue fazer exatamente tudo o que faz em Monsaraz, consegue fazer no Outeiro. E essa foi uma aposta muito, muito interessante, teve um impacto tremendo na população, até algo surpreendente. Nós estávamos com a expectativa, portanto, quisemos começar apenas com um dia, que tivemos que fazer um acordo também com o Centro Cultural do Outeiro. E no Outeiro porquê? Porque é onde há mais população, é onde há mais pessoas também que carecem de algum apoio. E se é possível fazer noutras terras, é perfeitamente possível fazer.
1: Neste mês de julho, Joaquim Cardoso fará ainda atendimento em Monsaraz no dia 24 de julho e no Telheiro no dia 31 de julho. E as festas em honra do Senhor Jesus dos Passos 2026 começam hoje a ganhar forma. A Santa Casa da Misericórdia de Monsaraz informa que se encontra aberto o concurso para a concessão da exploração dos bares das festas de Nosso Senhor Jesus dos Passos 2026. A Santa Casa convida

0: e de associações, empresas e particulares e a apresentarem a sua candidatura e a fazerem parte da organização de uma das mais emblemáticas festas do Concelho de Reguengos de Monsaraz. A Bienal Monsaraz Museu Aberto entra na reta final. Da Casa do Cante, no Telheiro, recebe hoje às 18 horas um momento denominado Um Museu da Paisagem, por Duarte Belo, o que significa fotografar e mapear a paisagem de um país inteiro. Duarte Belo, arquiteto e detentor de um monumental arquivo com mais de 2 milhões e meio de imagens do território nacional, conduz-nos numa viagem pela construção do Museu da Paisagem. Longe dos jargões académicos, esta é uma conversa imersiva sobre os projetos editoriais que têm documentado Portugal, mostrando como é possível construir uma utopia visual a partir da realidade que nos rodeia. É uma oportunidade ímpar para pensar o espaço e a memória através da lente de um mestre. Vai ser então às 19h30, no lar do Nuno Álvares Pereira, que também haverá um outro momento de música e teatro, com a direção de Susana Mareco. Esta aula-concerto interativa desmonta a mecânica das modas e a polifonia. O público é desafiado pelas cantadeiras, essencial indiana, a interromper, perguntar e perceber ao detalhe como se constrói a tradição. Já às 21 horas, no lar do Nuno Álvares Pereira, o coletivo Pátio traz a magia da sétima arte para o coração da vila, transformando o espaço público num ponto de encontro. Com a tela pendurada de forma pitoresca num estendal, esta sessão ao ar livre exibe uma seleção de curtas-metragens internacionais com um olhar atento e cómico sobre a sociedade. A abertura faz-se com uma curta inédita, filmada nas próprias ruas de Monsaraz com a população local. Às 22 horas, a Arena do Castelo de Monsaraz recebe a companhia de João Lara, que leva a energia crua e autêntica do flamenco para dentro das muralhas de Monsaraz. Esqueça os discursos teóricos. Este é um espetáculo focado na força pura do sapateado, no cante arrebatador e na cadência das guitarras. Uma noite de densidade ibérica garantida, onde a fusão da dança com a música assume o protagonismo. O PSD realizou na Vila de Redondo, na passada quarta-feira, as jornadas denominadas o Estado da Nação. Além de diversos elementos da Comissão Política Distrital e Autarcas, esteve presente também a Ministra do Trabalho, Solidariedade e Segurança Social, Maria do Rosário Palma Ramalho. Este momento permitiu um diálogo próximo com a população e instituições, reforçando a importância de ouvir os territórios e construir políticas públicas que respondam às necessidades reais das pessoas. A presença da ministra demonstra o compromisso do governo com a valorização do interior, da coesão social e do desenvolvimento do país. Nas conclusões do encontro foi reiterado que o Distrito de Évora continuará este caminho com confiança, acreditando que através do diálogo, da proximidade e do trabalho sério é possível construir um Portugal mais forte, mais justo e mais solidário. Redondo volta a celebrar as tradicionais festas de agosto, que irão decorrer entre os dias 30 de julho e 2 de agosto, com um programa diversificado que promete animar residentes e visitantes. O evento promovido pelo município alia música, tradição, cultura e gastronomia, oferecendo 4 dias de muita animação. O cartaz musical arranca na quinta-feira, dia 30 de julho, com a atuação dos Triskel, seguindo-se a animação de DJ Brat. Na sexta-feira, dia 31 de julho, sob ao palco Tita, numa noite que contará também com atuações de DJ Sun e Alan Brights. O destaque de sábado, dia 1 de agosto, vai para o cantor Luís Trigageiro, uma das vozes mais reconhecidas da música portuguesa da atualidade. A noite continua ao ritmo de DJ Boss Dici e Malasiano. As festividades terminam no domingo, dia 2 de agosto, com o tradicional Festival de Folclore, celebrando as raízes e a cultura popular. Além dos espetáculos musicais, as festas de agosto incluem ainda uma mostra de artesanato, um espaço institucional e um espaço vinhos, proporcionando aos visitantes a oportunidade de conhecer os produtos e as tradições locais. Os concertos têm início às 22 horas na Praça da República, enquanto a animação noturna no Parque Ambiental decorre a partir da meia-noite. Todos os eventos terão entrada gratuita. Até ao dia de amanhã, Portel recebe mais uma edição da Academia de Música e Artes de Verão. Trata-se de uma iniciativa que reúne vários jovens em formação nas áreas da dança, canto e representação, incluindo atividades lúdicas e visitas culturais promovidas pela Orquestra da Costa Atlântica em colaboração com o município de Portel. Sábado, amanhã mesmo, pelas 15h30, pode assistir ao espetáculo de teatro musical Mamma Mia, que conclui, ou melhor, que conclui, digo bem, a presente edição da Academia, apresentando o resultado dos diferentes ensaios, empenho e arte dos jovens talentos em duas sessões no Auditório Municipal de Portel. A Escola Nacional de Bombeiros e a Associação Humanitária dos Bombeiros Voluntários de Arraiolos assinaram um protocolo de cooperação para a constituição da Unidade Local de Formação de Arraiolos. O documento que irá permitir a criação desta infraestrutura formativa foi assinado entre o Presidente da Direção e a Escola Nacional, Lídio Lopes, e o Presidente da Direção da Associação Humanitária dos Bombeiros Voluntários de Arraiolos, Luís Gomes, no quartel dos Bombeiros de Arraiolos. A finalidade é constituir uma unidade de formação cujo objetivo é desenvolver atividade formativa para os bombeiros e outros agentes de proteção civil, vocacionada para as áreas de formação em incêndios urbanos e industriais, incêndios rurais, liderança e motivação humana, salvamento rodoviário, acidentes com matérias perigosas e outras que se venham a revelar essenciais para suprir as necessidades de formação. Em Vila Nova da Baronia, arrancou hoje mais uma edição da Feira Anual. Muitos vilanovenses regressam à terra natal nesta altura do ano para se reencontrarem com a família e os amigos. O programa musical destaca nesta sexta-feira as atuações dos Vizinhos e de Los Romeros. Amanhã sobem ao palco os Delfins e Turbo Baile. Domingo o programa fecha com Sara Correia. O décimo encontro de vilanovenses, jantar convívio, está agendado para amanhã às 19 horas e é um dos pontos altos do programa. Finalmente digo-lhe que a Corrida de Touros em Moura, marcada para as 22 horas de hoje, integra as festividades em honra de Nossa Senhora do Carmo. O espetáculo apresenta 6 touros da ganadaria Canas Vigoroso e a lida dos cavaleiros Luís Rochinol, Filipe Gonçalves e Tristão Ribeiro Teles. Estarão também presentes 2 grupos de forcados amadores de Évora e do Real de Moura, capitaneados por José Maria Caeiro e Walter Rico, respectivamente. O evento contará ainda com a atuação de uma banda de música que irá abrilhantar o espetáculo.
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0: Sinceramente, eu acho que onde há um gato, tem que haver sempre um cão.
1: Mas que teoria é essa, homem? Tem que haver um cão, onde há um gato, porquê?
0: Então, é o princípio do cão transitório.
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0: Meus senhores, está aberta a reunião do Executivo da Casa do Povo da Aldeia de Portugal.
1: Ah, raio! Estou cá com uma comissão? Olha lá, Maria, tu lavaste as cuecas com o quê?
2: Mas o que é isto? Lá por vós, vocês, serem marido e mulher, casados um com o outro, as reuniões de Casa do Povo não são reunidas para vocês falarem aqui da vossa roupa suja também.
1: Calma, compadre. Isto é uma emergência porque preciso de saber porque é que estou com esta comissão tão comichosa. É que se isto não for das cuecas, sou capaz de ter que ir ao médico do hospital lá da capital para ele ver o que é isto.
3: Que exagero, compadre. Não é preciso gastar o seu capital para ir ao médico à capital, porque hoje até é dia do doutor veterinário da aldeia de Portugal.
0: Aguenta, Tomem, que isso deve ser, mas é das cuecas. Como estamos à espera da técnica lá do Ministério, pediste-me umas cuecas lavadas e como o detergente tinha acabado, eu acabei por te lavar as cuecas com a farinha para alimentar os animais.
1: O quê? Com a farinha para alimentar os animais? Aí está! Esta comissão é filha da farinheira, é o que é!
2: Compadre, abre a porta, porque acaba de chegar um carro aqui em frente e saiu de lá uma mulher com cara de técnica.
1: Abre aí a porta, Maria, que é capaz de ser a técnica das pescas, a quem eu pedi uma audiência para ver se a gente passa a pescar qualquer coisa aqui na nossa terra.
3: É preciso ter lata, palavra de honra. Pescar o quê, se aqui não há mar e só chove quando pinga?
4: Olá! Eu sou a técnica das pescas que os senhores pediram ao Ministério. Então, qual é o problema?
1: Seja bem-vinda, senhora técnica das pescas. Sente-se, por favor. Agradecemos muito que tenha vindo tão depressa, porque nós já estamos à sua espera. Vai para uma eternidade, que até se faz tarde.
4: Bem, lá no Ministério nós também pensámos que não seria nada urgente, porque assim, para uma aldeia do interior, seria mais normal pedirem um técnico agrícola do que um técnico das pescas.
2: Mas é que nós, como uma agricultura está quase tão má como as pescas, resolvemos salvar a nossa agricultura voltando-nos para o peixe.
4: O senhor importa-se de explicar isso melhor e dizer o que é que afinal pretendem de mim?
1: Resolvemos instalar na nossa terra uma fábrica de conservas de peixe.
4: De peixe? Mas qual peixe?
1: Peixinhos da horta. A senhora técnica das pescas importa-se de nos ensinar como é que se fazem peixinhos da horta. Ou é preciso mandar vir lá das Europas um técnico das couves de Bruxelas?
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0: Entre marido e mulher, as coisas às

0: querida, estou a responder aqui um teste, aqui numa revista masculina.
1: Ah, pois, lê lá a tua revistinha que isto de passar a ferro e tratar das roupas é só para mulheres.
0: Oh, vá, vá, não comeces com essas coisas. Ajuda-me lá.
1: Tá bom, vá,
0: olha,
1: sim.
0: Aqui nesta pergunta, querem saber como é que eu sou na cama? Um gatinho ou um leão feroz?
1: Ah, isso não há nada que saber. És um leão.
0: Ui, a sério? Achas mesmo que eu sou um leão na cama?
1: Ah, claro que sim. Quando abres a boca para sonar, pareces mesmo um leão a rugir.
2: Que bom!
1: Que cheiro é este?
2: Cheiro? Não sinto nada.
1: Ah, desculpa lá, amor. Mas quando me beijaste, senti um ardor nos lábios e um cheiro forte. Parecia detergente.
2: Ah, isso é lexívia. Passei a boca por água com lexívia antes de vir ter contigo.
1: Ah, mas tu és doido.
2: Oh, querida, eu só fiz o que tu mandaste.
1: Eu?
2: Sim, quando eu te telefonei, disseste que esta noite querias que eu te beijasse com lexívia.
1: Estúpido! Eu disse para me beijares com lexívia. Não disse lexívia.
3: Miguel, Miguel.
4: Diz, meu docinho.
3: Vamos sair esta noite?
4: Claro! Hoje é noite de bar aberto ali no Café do Mendes.
3: Café do Mendes? Eu estava a pensar numa coisa mais refinada.
4: Refinada? Eu cá refinado só conheço sal.
3: Que disparate! Eu queria era uma coisa diferente. Sei lá, abriu agora um bar novo, indiano.
4: Indiano? Olha, por mim pode ser. Desde que sirvam chamuças.
3: Isso não sei. O que sei é que têm a música que eu gosto.
4: E que música é essa?
3: Música hindu.
4: Oh, para isso não precisas de ir ao bar.
3: Não?
4: Claro que não. Basta ouvir-me cantar. Eu cá sei muitas músicas hindu.
3: Ah, sim? Quais?
4: Olha, por exemplo, indo eu, a caminho de Viseu. Encontrei o meu amor. Ai, Jesus, que lá vou eu.
1: Oh, homem, despacha-te lá a meter as compras no carro que eu ainda tenho que ir fazer o almoço.
0: Ah, estou a tentar, mas tens aqui tanta tralha na mala do carro que não cabem nem metade dos sacos.
1: Tralha? És cá pouco exagerado.
0: Tralha, sim. Olha, tens aqui 2 quilos de revistas, 3 pares de sapatos, 1 casaco, 4 cachecóis.
1: Oh, querido, mas isso são tudo coisas que uma mulher precisa de ter sempre à mão, para qualquer eventualidade.
0: Ah, sim?
1: Sim.
0: E este barco de borracha, também precisas de o ter à mão?
1: Ah, claro que sim. Então tu lembras-te do que aconteceu no mês passado quando fomos ver a neve na Serra da Estrela?
0: Ai, como se pudesse esquecer! Chegámos lá e tivemos de voltar para trás porque não levava as correntes de neve para meter nos pneus.
1: Ah, então eu estou a prevenir-me para uma eventualidade dessas.
0: Mas para que eventualidade é que tu precisas de um barco insuflável?
1: Sei lá, no caso de haver uma cheia.
0: Cheia?
1: Sim, quando se vá para a neve, levam-se correntes de neve. Quando se anda na cidade em época de chuvas, olha, leva-se um barco insuflável.
0: Mas para quê?
1: Ai, que pergunta, Afonso! Então se chover muito, mete-se o barco debaixo do carro, enche-se com uma bomba e já não vamos ao fundo.
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1: Podes crer que é mesmo verdade. Entre os conselhos que a polícia dá por causa dos assaltos que acontecem todos os dias, a todas as horas, a PSP recomenda:
9: olhe sempre à sua volta antes de entrar ou sair de casa e do carro.
1: Pois é, o ministro das Finanças pode atacar-nos para a carteira nos sacar.
10: Então, o amigo conforma-se com o salário mínimo, não é verdade?
11: Não me conformo nada.
10: É que assim, a ganhar só o salário mínimo, nem sequer posso contribuir para ajudar o Banco Alimentar contra a fome.
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3: E no próximo dia 18 de julho acontece o primeiro passeio de motorizadas e motas em Falcoeiras. É a partir das 8h30 da manhã. Para se inscrever, atenção que condutor, 25€, acompanhante, 20€. Os contactos para se inscrever são os seguintes: o 964-431-221, 961-549-006, 967-910-102 ou ainda o 964-376-761. Inclui t-shirt, reforço da manhã e almoço. É, portanto, o primeiro passeio de motorizadas e motas em Falcoeiras, que vai acontecer no próximo dia 18 de julho, a partir das 8h30.
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3: Mais uma vez, boa tarde. 7 minutos depois das 2, cá estou então para mais 2 horas consigo, até às 4.
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3: Claro que estou consigo ao longo destas 2 horas para passar a música preferida, aquela que quero escutar nesta tarde de sexta-feira, mas venho sempre acompanhado pela HR Motors.
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3: 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Linha disponível até às 3. Para já, a linha está ocupada com a participação da nossa ouvinte Maria da Conceição. Muito boa tarde.
7: Boa tarde.
3: Ora, muito boa tarde, Maria. Tudo bem?
7: Tudo mais ou menos.
3: Última participação da semana, não é?
7: Pois.
3: Muito bem. A Rosária, como é que está?
7: Está também mais ou menos.
3: Também está mais ou menos. Pronto.
7: Pois.
3: Então vamos querer saber qual é a frase.
7: Se é HR Motors, a confiança é garantida.
3: Ora, hoje vamos ouvir aquele que foi apelidado pela Rosária como o homem da crista, não é? E, portanto, vamos ouvir o José Malhoa.
7: José Malhoa.
3: Com esse novo tema, não é?
7: Sim. Mon amour.
3: Ma chérie. Exato. Vamos, portanto, dedicar, não é?
7: Vou dedicar já ao primo João e à sua família, à minha irmã, às minhas filhas, aos meus netos, aos meus genros, aos meus primos, ao meu sobrinho, e para a Marília, para a Flávia, para a Manuela Cambaio, o Becas, para a Nevita, para as primas Marques e para os primos Rosados. Está tudo.
3: E está tudo, sim senhora, muito bem. Agora falta só ouvir a música, não é?
7: Pois.
3: Pois claro, e vamos de fim de semana e segunda-feira cá esperamos novamente.
7: Sim.
3: Um beijinho para si.
7: Um beijinho e até a segunda.
3: Até a segunda, bom fim de semana e obrigado.
7: Igualmente.
3: A nossa ouvinte Maria da Conceição a participar e a pedir então José Malhoa é uma das mais recentes. Mon amour, ma chérie.

0: Um dos novos temas de José Amalhoa, este Mon Chéri, aliás, chama-se Mon Amour, Ma Chéri, era isso que eu queria dizer, de facto, este novo single do José Amalhoa, que já vai tocando também por cá. Bom, e vamos de regresso agora para mais uma participação, voltamos à nossa linha para conversarmos com o André. Muito boa tarde.
1: Boa tarde, São João, como é que está?
0: Bem, muito obrigado, e pelas fuseiras?
1: Ah, tudo, a caminho de casa, se calhar à procura do almoço.
0: Ah, pois é, já vão sendo horas, não é? Sim, senhor.
1: Estou?
0: Sim, não sei se
1: já estou a ouvir, foi um corte.
0: Pois, eu estava-me a perceber que estava aí a falhar a rede. Ora bem, então vamos à frase, André.
1: É do Litoral Motors, certo?
0: Não, HR Motors.
1: Ah, HR Motors é confiança garantida.
0: Exatamente. Se é HR Motors, é confiança garantida, exatamente. Portanto, vamos ouvir?
1: Vamos ouvir aí o Chico da Tina.
0: Chico da Tina.
1: Sou forte, meu amor.
0: Muito bem. Vamos dedicar a música, não é?
1: Dedicamos para todos os ouvintes e para o São João na rádio. Uma boa tarde para todos.
0: Ora, muito bem. Fica então dedicado. André, boa viagem.
1: Bom fim de semana.
0: Um bom fim de semana também.
1: Obrigado,
0: agradeço a participação.
1: Obrigado e até para a semana.
0: Até para a semana. Um bom abraço. Obrigado. Ora bem, o Chico da Tina é o próximo a tocar. Sou grande no amor. É a música que vamos ouvir.

0: Sou grande no amor, Chico da Tina, escolhido pelo André nesta tarde, 2h18. Avançamos de novo até Perolivas para conversarmos agora com a nossa ouvinte Rosária. Muito boa tarde.
1: Boa tarde.
0: Olá, Rosária, como é que está hoje?
1: Vamos andando.
0: Vamos andando, não é? Ultimamente tem andado assim um bocadinho mais para baixo. Esperemos que em breve possa vir assim um pouquinho mais para cima, não é?
1: Pois.
0: Isso é o que desejamos. Ora bem, então vamos à frase.
1: É, HR Mota, confiança garantida.
0: Portanto, quero ouvir aqui este clássico italiano, o Bella Ciao, não é?
1: A Bella Ciao e italiano.
0: Exatamente.
1: É para irmos dançar, às vezes é melhor.
0: Olha, se calhar melhorava. Se calhar melhorava, não é? Olha, vamos lá dedicar então a música.
1: Vamos dedicar para já muitos beijinhos para a sua família toda, para o primo João.
0: Muito obrigado.
1: E para a Nazita, para a Marília, para a Manuela Cambaio, para a Flávia, para o Beca. A minha irmã já dedicou a tanta gente, já chega.
0: Pronto, muito bem. Fica dedicado então a todo o nosso auditório, não é?
1: Pois.
0: Sim, senhora. Pronto,
1: muitas
0: então...
1: beijinhas por ser meninos.
0: Muito obrigado, agradeço
1: eu
0: como
1: não
0: sempre.
1: Não me esquece mesmo se eu os conhecerem.
0: Pois, eu sei que nunca se esquece e eu agradeço. Um beijinho para si e as melhoras, é o que eu desejo, está bem?
1: Está bem.
0: Até a segunda.
1: Até a segunda, se quiserem.
0: Obrigado, uma boa tarde.
1: Boa tarde.
0: Vamos então ouvir Bella Ciao depois de recordarmos o patrocínio.
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0: Um belo clássico hoje para ouvir também aqui na tarde de pedidos musicais dos nossos ouvintes. 22 minutos depois das duas, seguimos em frente com a participação do Francisco Aero. Muito boa tarde.
1: Boa tarde, João.
0: Como é que está o Francisco?
1: O Francisco está bem.
0: A caminho do fim de semana?
1: A trabalhar. Ou...
0: A trabalhar. Eu estava a perguntar a caminho do fim de semana, mas por visto ainda não, não é?
1: E para alguns é fim de semana, para mim não é.
0: Para si não vai ser. Pronto. Então, Francisco, vamos à nossa habitual frase, não é?
1: Ora, se é HR Motors, é confiança garantida.
0: Muito bem. Ora, vamos recuar atrás no tempo.
1: Uhum.
0: E quem vamos ouvir?
1: Vamos ouvir Rádio Macau.
0: Cidade Fantasma. Cidade Fantasma, muito bem. Vai ser para dedicar, não é?
1: Sim, mas é um beijinho para a minha mãe. E um beijinho para essas duas raparigas, como diz o Beck, saídas pelo Livas, que gostam de ouvir.
0: Muito bem.
1: Um beijinho à Maria Lia Balão, que está-me a dar um toque, à Conceição Aires, à Manuela Cambaio e etc. Para toda a gente.
0: Muito bem, está então para dedicado.
1: Toda a gente mesmo.
0: Ok, Francisco, fica dedicado. Nós vamos então ouvir esta canção dos Rádio Macau. E olha, espero que o trabalho possa correr, continuar a correr bem por aí, está bem?
1: Vai continuar, com certeza.
0: Um bom fim de semana.
1: João, obrigado igualmente por si.
0: Um abraço, até segunda.
1: Outro, obrigado.
0: Obrigado. Rádio Macau, são os próximos a tocar Cidade Fantasma.

0: Chama-se Cidade Fantasma, esta canção que recuperamos hoje dos Rádio Macau. E seguimos ao encontro da próxima chamada, que é da nossa ouvinte Nevita. Muito boa tarde.
1: Boa tarde, João.
0: Olá, Nevita, como é que está?
1: Como é que estamos?
0: Por aqui está tudo bem, e por aí?
1: Ah, mais ou menos.
0: Mais ou menos.
1: Pois, vamos indo.
0: Tem que ser, não é?
1: Então, olha.
0: Pois.
1: É assim.
0: Sim, senhora. Então, vamos saber qual é a frase?
1: RR, vota, a confiança garantida.
0: Muito bem, então o rádio é hoje um bocadinho alto. Mas pronto, esperamos que não faça muito feedback. Vamos ouvir quem, né, Vita?
1: A Rádio Lima, o Cordeiro, o Corridinho do Algarve.
0: Exatamente. Para dedicar esse tema?
1: Dedicar ao meu filho... À minha filha, ao meu genro, ao meu neto, e ao João para a sua família, para o Becas família, para o...
0: Esqueceu-se.
1: Para a Conceição Ares família,
0: sim.
1: Para a Marília família, e para toda a gente, para toda a família, que já ouvir e gostarem. Quem não gostarem, come menos. Põe no ponto do prato.
0: Sim, senhora, muito bem, fica o recado. Nevita,
1: um grande beijo.
0: Muito obrigado, e para si também, retribuo. Espero que possa passar bem o fim de semana, está bem?
1: Obrigada, está bem.
0: Beijinho, Nevita. Muito obrigado, boa tarde. Ora bem, antes de ouvirmos esse tema escolhido pela Nevita, deixe-me dizer-lhe que amanhã no Conversas Sérias, depois das 16 horas, é convidada a diretora do Centro Social Paroquial do Sagrado Coração de Jesus de Campinho, Carla Afonso, vai estar à conversa com António Luís Medinas depois das 16 horas aqui na Rádio Voz de Reguengos. É, portanto, uma entrevista a não perder.

0: O Picadinho do Algarve com Eugénia Lima, hoje também por cá na emissão da tarde dos Discos Pedidos. Vamos em frente agora até São Mansos para conversarmos com o Joaquim Elias. Muito boa tarde, Joaquim.
1: Boa tarde, João.
0: Tudo bem por aí?
1: Tudo, está tudo.
0: Sim, senhor.
1: Tudo mais ou menos.
0: Mais ou menos, pois.
1: Mais ou menos.
0: Já dizia alguém, tirando o que está mal, está tudo bem, não é?
1: Está tudo bem, exato.
0: Sim, senhor. Então...
1: THR mostra confiança garantida.
0: Ora, aí está. A nossa frase já está interiorizada, não é?
1: Pois, já mais ou menos.
0: Ora bem.
1: Pronto. Kim Barreiros é só inveja.
0: Muito bem. É o tema que vamos ouvir, então.
1: Vamos ouvir, exato. É para dedicar para os meus colegas da Manela e do Mundo. Vai para o Nélio, vai para o Rui Fernandes, vai para o Toy, para o Jacinto Vivi, para o Zé da Horta, vai para a Dona Marília com as melhoras, vai para o António Pires, para a Manuela Marques e para o marido, para Vilo Fontes, vai para a Conceição Ares e para o marido, vai para a Dona Rosarinho, vai para a Maria dos Gengos, para o Francisco Alexandre, vai para o Luciano, para o Nuno Pina, para o Becas, para o Manuel Rosado, para o António Veríssimo, para o Demar Fasté, para o Manuel António, e vai para o João com o resto de um bom dia e um bom fim de semana, e até segunda, se a gente está a se encontrar outra vez, não é?
0: Haveremos de encontrar com toda a certeza, não é?
1: Pois, exato.
0: Assim
1: vamos
0: espero.
1: Por isso. Pois, vamos esperar por isso.
0: Exato. Claro que sim.
1: Pois.
0: Muito exato. Bem. Joaquim, então, olha, bom trabalho para si. Um abraço.
1: Obrigado. Um abraço.
0: E bom fim de semana.
1: Obrigado, igualmente, João.
0: Muito obrigado. Até a segunda.
1: Até a segunda, obrigado.
0: Vamos então ouvir a música que é trazida pelo Kim Barreiros. 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
2: 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Aqui, a música é outra.
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Aí está a música trazida pelo Kim Barreiros, mas é só inveja. Neste momento temos a linha disponível, portanto, caso se queira participar nesta edição de Discos Pedidos, poderá fazê-lo através do 266-502-766.

0: vai ser a patrão, a música com o Xavier. 17 para as 3, espero que esteja a passar uma boa tarde de sexta-feira, rumo a mais um fim de semana que está por aí a chegar. Àqueles que nesta hora também nos fazem companhia na estrada, obrigado pela preferência. E agora é tempo de irmos até São Briços, vamos ao encontro do Becas, muito boa tarde.
1: Está, o Sr. João Ferreira da rádio?
0: É o próprio, é o próprio.
1: Olha, desculpa, é a primeira vez que estou aqui a falar com o meu amigo.
0: Pelo menos a primeira vez nesta semana, não é?
1: Ah, o quê? Hoje? Desta semana já falei quarta-feira, então.
0: Foi quarta-feira?
1: Claro.
0: Talvez, talvez.
1: Já estava lá com os meus chefes, não?
0: Talvez.
1: Não estejam a enervar.
0: Não.
1: Foi quarta-feira, dia 15.
0: Pronto, então se o Becas diz...
1: Parabéns.
0: Então se calhar foi.
1: Mas está a lembrar aí?
0: Estou.
1: Pronto. Não comeste bom, mas também, olha, deixa, esquece.
0: Exatamente, estou agora a lembrar-me que falámos pelo menos uma vez, não foi? Pelo menos.
1: Pois então, e vai lá hoje, como a linha estava livre,
0: calhou. Consegui. Pois.
1: Calhou-me. Foi aqui mesmo uma correria, mesmo para acertar.
0: Também tem sido difícil desse lado, já reparei.
1: Isto, a vida é difícil, já dizia o outro.
0: Pois.
1: O caminho já dizia que a vida é difícil.
0: É verdade.
1: Yeah. Olha, sim, o 610 está na escuta. O Elias ontem fez anos, mas eu mandei-lhe os parabéns pelo telemóvel.
0: O filho?
1: Pois. O filho do Elias.
0: Exatamente.
1: E eu estou mesmo a falar bem.
0: É verdade. Bom, então, vamos à frase.
1: Ana Carolina.
0: Vamos à frase antes, Becas.
1: A SEG, a remota da confiança garantida.
0: E agora sim, Ana Carolina, 10 minutos.
1: 10 minutos. Yeah.
0: Vamos ouvir esta canção já de seguida.
1: Sim, Sr. Ferreira. Por acaso até já tinha ouvido essa música, mas já não apanhou a parte toda. Foi só quando entrei nos meus motores.
0: Uhum.
1: Aquilo só está naquele número, o 877.
0: Pois.
1: Zé Candeias.
0: Muito bem. Pelo menos de madrugada, não é?
1: Diz-me.
0: Pelo menos de madrugada.
1: Pelo menos de madrugada, exatamente.
0: Exatamente.
1: E pronto, olha, Sr. Ferreira, parabéns para quem fez... Epá, desculpa, lá só mais um bocadinho. Ora, vou dedicar aos nossos imigrantes, vou dedicar... rapaziada da Albuquerque, Fuzeiras, Otei e companhia. Para a Nevita, para as primas... Olha, mas Sireste não está a dizer nada, ninguém faz anos.
0: Não há, ninguém faz anos, pois.
1: É uma coisa impressionante. E pronto, Sr. Ferreira, vai um abraço para si e um bom fim de semana também para todos. Beijinhos e abraços e até à segunda, se Deus quiser. Olha, e tudo a correr bem, está bem?
0: Muito bem, e espero que por aí também corra tudo bem.
1: Ah, tudo a correr ótimo. Ei, olha, só mais um bocadinho, estive lá do Mata, mas ele não estava lá esta semana.
0: Não estava, já há muito tempo não converso com ele.
1: Olha, dê-me um geladinho.
0: A mulher
1: deu-me um geladinho a mim e ao meu colega.
0: Que maravilha, vocês são uns homens cheios de sorte, não é?
1: É uma coisa, olha, e de manhã tinham dado dois bolos à gente.
0: Eu não sei como é que é, mas vocês onde vão têm sempre sorte, não é, Becas?
1: E quem não chora não ouve Deus, obrigado.
0: É verdade.
1: Enfim. Olha, mas os bolos por acaso a gente não pediu. Olha lá o senhor que ia lá, temos que ir embora. Antes que ia lá levar encher a máquina do café, não sei o quê, eles agora mudaram para outra máquina.
0: Sim.
1: E ele abalou, mas e quando vejo em qualquer lado, falo sempre e ele diz-me assim: não, está tudo bem, olha, estou a lá dois bolos.
0: Pronto, muito bem. Sendo assim.
1: Foi assim, o filme de terror, vá. Adeus e bom fim de semana.
0: Bom fim de semana, um abraço.
1: Ah, e para o Cosme, também pode ser para o Cosme.
0: Fica também dedicado a ele, então.
1: Adeus, que eu tenho que ir almoçar.
0: Obrigado, bom almoço, obrigado. Ainda há tempo para mais uma chamada, vai ser a última. Entretanto, ficamos com a Ana Carolina. 10 minutos.

0: Chama-se 10 minutos, esta canção que temos estado a escutar pela brasileira Ana Carolina. Estamos no final também desta edição da Tarde dos Discos Pedidos, mas ainda há tempo para conversarmos com mais um ouvinte que liga de Perolivas. Ou pelo menos tínhamos aqui este nosso ouvinte, a chamada terá então caído. Tínhamos aqui o nosso ouvinte J. Reis, é pelo menos o nome que nos indicou em off, e queria aqui ouvir um Kizomba para, portanto, poder dedicar às suas vizinhas Maria da Conceição e Rosária, e portanto é também esse tema que iremos ouvir neste final de hora. E Holanda com os irmãos Verdades foi o pedido então aqui deste nosso ouvinte J. Reis, que tal como dizia, queria dedicar esta canção às suas vizinhas Rosária e Maria da Conceição, que habitualmente aqui participam também nestas emissões dos Discos Pedidos. Agradecemos de qualquer forma a participação, a chamada caiu, não conseguimos conversar com este ouvinte. Vamos ter notícias no topo de hora e logo depois há mais uma hora cheia de bons motivos para se manter ligado aos 99 FM. 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
0: E agora sim, os irmãos Verdades a fecharem a hora com o seu grande êxito, Yolanda. A informação chega dentro de 8 minutos.

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0: PS eleito pelo Círculo Eleitoral de Évora, Luís Dias, questionou a Ministra da Saúde sobre o agravamento da falta de médicos de família no Alentejo Central, situação que é particularmente preocupante no Conselho de Ventas Novas, mas não só. Já no passado dia 3 de junho, o deputado dirigiu uma pergunta ao Governo sobre o número de utentes sem médico de família nesta região, procurando conhecer a dimensão do problema e as medidas previstas para lhe dar a resposta, sem que, até à data, tenha obtido qualquer resposta. Com quase 12 mil habitantes, dispõe atualmente de apenas 3 médicos de família em funções, número manifestamente insuficiente para este Conselho para garantir uma resposta digna às necessidades da população. Luís Dias pergunta também se estão previstas medidas específicas para garantir a fixação duradoura de médicos nos Conselhos do Alentejo Central. A iniciativa da Junta de Freguesia de Monsaraz conversa com o Presidente. Depois de ter passado pelo Outeiro e Barrada, passa nesta sexta-feira por Motrinos. Nestas sessões de atendimento, que acontecem sempre entre as 17 e as 18h30, poderão ser tratados vários assuntos. Segundo Joaquim Cardoso, o Presidente da Freguesia de Monsaraz, o objetivo é também aproximar a população da freguesia, considerando estes momentos uma experiência fantástica.
1: Penso que não havia uma hora ou uma data específica e um dia semanal. Nós, desde o início do mandato, portanto, eu tinha isto na ideia, mas também não é assim nada de extraordinário, portanto, é a nossa obrigação. Mas acho que é útil os cidadãos, portanto, terem noção de quando é que o Presidente está disponível formalmente. Portanto, eu estou disponível à distância de um telefonema ou de uma marcação de reunião. Portanto, não falo com as pessoas, logicamente, só às sextas-feiras da tarde. Mas é um espaço que é interessante. Fazemos, eu faço, e tenho feito eu sempre, quando eu não puder, certamente que alguém do Executivo o fará, substituirá nisso. Mas é muito interessante o sítio. Também, se calhar, não é surpresa. Onde tem menos afluência é na sede da Junta. Também porque, se calhar, os serviços administrativos são lá em Monsaraz. E é uma experiência fantástica. E é interessante o nível de informação que nós conseguimos obter nessas conversas. É muito grande.
0: Quanto ao atendimento no Outeiro, Joaquim Cardoso diz-nos que a descentralização do atendimento sempre foi um assunto que esteve em cima da mesa.
1: Nós falámos muito na descentralização, mais na vertente também das assembleias ou da parte política está presente e da minha parte. Só começámos dia 3 de junho. Porquê? Porque tivemos que adquirir equipamentos informáticos, tivemos que reformular o acesso remoto ao software da Junta e sim, uma pessoa consegue fazer exatamente tudo o que faz em Monsaraz, consegue fazer no Outeiro. E essa foi uma aposta muito, muito interessante, teve um impacto tremendo na população, até algo surpreendente. Nós estávamos com a expectativa, portanto, quisemos começar apenas com um dia, tivemos que fazer um acordo também com o Centro Cultural do Outeiro, e no Outeiro porquê? Porque é onde há mais população, é onde há mais pessoas também que carecem de algum apoio, e se é possível fazer noutras terras, é perfeitamente possível fazer.
0: Neste mês de julho, Joaquim Cardoso fará ainda atendimento em Monsaraz no dia 24 de julho e no Telheiro no dia 31 de julho. E as festas em honra do Senhor Jesus dos Passos 2026 começa hoje a ganhar forma. A Santa Casa da Misericórdia de Monsaraz informa que se encontra aberto o concurso para a concessão da exploração dos bares das festas de Nosso Senhor Jesus dos Passos 2026. A Santa Casa convida associações, empresas e particulares a apresentarem a sua candidatura e a fazerem parte da organização de uma das mais emblemáticas festas do Conselho de Reguengos de Monsaraz. Monsaraz. A Bienal Monsaraz Museu Aberto entra na reta final. Na Casa do Cante, no Telheiro, recebe hoje às 18 horas um momento denominado Um Museu da Paisagem, por Duarte Belo, o que significa fotografar e mapear a paisagem de um país inteiro. Duarte Belo, arquiteto e detentor de um monumental arquivo com mais de 2,5 milhões de imagens do território nacional, conduz-nos numa viagem pela construção do Museu da Paisagem. Longe dos jargões académicos, esta é uma conversa imersiva sobre os projetos editoriais que têm documentado Portugal, mostrando como é possível construir uma utopia visual a partir da realidade que nos rodeia. É uma oportunidade ímpar para pensar o espaço e a memória através da lente de um mestre. Vai ser então às 19h30, no lar do Nuno Álvares Pereira, que também haverá um outro momento de música e teatro, com a direção de Susana Mareco. Esta aula com

0: Desde Interativa desmonta a mecânica das modas e a polifonia. O público é desafiado pelas cantadeiras, essencial indiana, a interromper, perguntar e perceber ao detalhe como se constrói a tradição. Já às 21 horas, no lar do Nuno Álvares Pereira, o coletivo Pátio traz a magia da sétima arte para o coração da vila, transformando o espaço público num ponto de encontro. Com a tela pendurada de forma pitoresca num estendal, esta sessão ao ar livre exibe uma seleção de curtas-metragens internacionais com um olhar atento e cómico sobre a sociedade. A abertura faz-se com uma curta inédita, filmada nas próprias ruas de Monsaraz com a população local. Às 22 horas, a Arena do Castelo de Monsaraz recebe a companhia de João Lara, que leva a energia crua e autêntica do Flamengo para dentro das muralhas de Monsaraz. Esqueça os discursos teóricos. Este é um espetáculo focado na força pura do sapateado, no cante arrebatador e na cadência das guitarras. Uma noite de intensidade ibérica garantida, onde a fusão da dança com a música assume o protagonismo. O PSD realizou na Vila de Redondo, na passada quarta-feira, as jornadas denominadas o Estado da Nação. Além de diversos elementos da Comissão Política Distrital e Autarcas, esteve presente também a Ministra do Trabalho, Solidariedade e Segurança Social, Maria do Rosário Palma Ramalho. Este momento permitiu um diálogo próximo com a população e instituições, reforçando a importância de ouvir os territórios e construir políticas públicas que respondam às necessidades reais das pessoas. A presença da Ministra demonstra o compromisso do Governo com a valorização do interior, da coesão social e do desenvolvimento do país. Nas conclusões do encontro foi reiterado que o Distrito de Évora continuará este caminho com confiança, acreditando que através do diálogo, da proximidade e do trabalho sério é possível construir um Portugal mais forte, mais justo e mais solidário. Redondo volta a celebrar as tradicionais festas de agosto, que irão decorrer entre os dias 30 de julho e 2 de agosto, com um programa diversificado que promete animar residentes e visitantes. O evento promovido pelo município alia música, tradição, cultura e gastronomia, oferecendo 4 dias de muita animação. O cartaz musical arranca na quinta-feira, dia 30 de julho, com a atuação dos Triskel, seguindo-se a animação de DJ Brat. Na sexta-feira, dia 31 de julho, sob ao palco Tita, numa noite que contará também com atuações de DJ Sun e Alan Brights. O destaque de sábado, dia 1 de agosto, vai para o cantor Luís Trigageiro, uma das vozes mais reconhecidas da música portuguesa da atualidade. A noite continua ao ritmo de DJ Boss Dici e Malaziano. As festividades terminam no domingo, dia 2 de agosto, com o tradicional festival de folclore, celebrando as raízes e a cultura popular. Além dos espetáculos musicais, as festas de agosto incluem ainda uma mostra de artesanato, um espaço institucional e um espaço vinhos, proporcionando aos visitantes a oportunidade de conhecer os produtos e as tradições locais. Os concertos têm início às 22 horas na Praça da República, enquanto a animação noturna no Parque Ambiental decorre a partir da meia-noite. Todos os eventos terão entrada gratuita. Até ao dia de amanhã, Portel recebe mais uma edição da Academia de Música e Artes de Verão. Trata-se de uma iniciativa que reúne vários jovens em formação nas áreas da dança, canto e representação, incluindo atividades lúdicas e visitas culturais promovidas pela Orquestra da Costa Atlântica em colaboração com o município de Portel. Sábado, amanhã mesmo, pelas 15h30, pode assistir ao espetáculo de teatro musical Mamma Mia, que conclui a presente edição da Academia, apresentando o resultado dos diferentes ensaios, empenho e arte dos jovens talentos em duas sessões no Auditório Municipal de Portel. A Escola Nacional de Bombeiros e a Associação Humanitária dos Bombeiros Voluntários de Arraiolos assinaram um protocolo de cooperação para a constituição da Unidade Local de Formação de Arraiolos. O documento que irá permitir a criação desta infraestrutura formativa foi assinado entre o Presidente da Direção e a Escola Nacional, Lídio Lopes, e o Presidente da Direção da Associação Humanitária dos Bombeiros Voluntários de Arraiolos, Luís Gomes, no quartel dos Bombeiros de Arraiolos. A finalidade é constituir uma unidade de formação cujo objetivo é desenvolver atividade formativa para os bombeiros e outros agentes de proteção civil, vocacionada para as áreas de formação em incêndios urbanos e industriais, incêndios rurais, liderança e motivação humana, salvamento rodoviário, acidentes com matérias perigosas e outras que se venham a revelar essenciais para suprir as necessidades de formação. Em Vila Nova da Baronia, arrancou hoje mais uma edição da Feira Anual. Muitos vilanovenses regressam à terra natal nesta altura do ano para se reencontrarem com a família e os amigos. O programa musical destaca nesta sexta-feira as atuações dos Vizinhos e de Los Romeros. Amanhã sobem ao palco os Delfins e Turbo Bail. Domingo o programa fecha com Sara Correia. O décimo encontro de vilanovenses, jantar convívio, está agendado para amanhã às 19 horas e é um dos pontos altos do programa. Finalmente digo-lhe que a corrida de touros em Moura, marcada para as 22 horas de hoje, integra as festividades em honra de Nossa Senhora do Carmo. O espetáculo apresenta 6 touros da ganadaria Canas Vigoroso e a lida dos cavaleiros Luís Rochinol, Filipe Gonçalves e Tristão Ribertelles. Estarão também presentes 2 grupos de avocados amadores de Évora e do Real de Moura, capitaneados por José Maria Caeiro e Walter Rico, respectivamente. O evento contará ainda com a atuação de uma banda de música que irá abrilhantar o espetáculo.
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2: Senhores ouvintes, fala-vos o 2º Sargento Rui Beijinho da Sala de Situação do Comando Territorial da Guarda Nacional Republicana Évora para vos informar acerca da atividade de operacional desenvolvida no dia 16 de julho de 2026. Na área de responsabilidade deste comando ocorreram 7 acidentes de viação, sendo 6 colisões e 1 despiste, do qual resultaram 2 feridos leves. Registaram-se 2 incêndios na natureza agrícola, tendo ardido cerca de 1.04 hectares de pasto, tendo resultado danos materiais. No âmbito da criminalidade, foram registradas 21 ocorrências, sendo 2 crimes contra as pessoas, 16 crimes contra o património, 2 crimes contra a vida em sociedade e 1 crime previsto em legislação avulsa. Foi dado cumprimento ao mandato de detenção e condução emanado por autoridade judiciária, sendo para comparência em auto processual. No âmbito de contorno nacional, registámos 50 infrações relativas à legislação rodoviária, 5 infrações relativas à legislação policial. Mantendo as operações direcionadas à prevenção da floresta e ao controle do mato da madeira do pinheiro, do policiamento intensivo cocheiro, sensibilização da problemática dos afogamentos, incidência nos exames escolares, uma operação com incidência na sensibilização para a necessidade de adoção de comportamentos de autoproteção no seio escolar, uma operação com incidência na segurança de residências no período de veraneio, verão seguro, fiscalização da segurança privada e fiscalização rodoviária. Por hoje é tudo da sala de situação do Comando Territorial de Évora, restante efetivo das unidades. Seja a todos vós um ótimo dia.
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0: Praticamente 20 minutos depois das 3, uma vez mais, boa tarde.
13: No ar, João Ferreira.
0: Em que faço a companhia até perto das 4 com o apoio da Silgado Frutas.
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0: Musicalmente abrimos esta hora de emissão com um êxito que aqui recuperamos. Habitualmente vai passando por cá, ora não fosse um dos grandes êxitos da carreira de Paulo Gonzo. Chama-se Dei-lhe Quase Tudo, rumo a mais um fim de semana. Continuação de uma muito boa tarde ligado à Voz de Reguengos.

Um mega êxito de Nuno Ribeiro, Calema e também Marisa, Maria Joana, a passar hoje também por cá nesta tarde de sexta-feira. Hoje, por ser sexta-feira, também depois das quatro em reposição, estará na antena da Voz de Reguengos, esse espaço da Câmara Municipal de Reguengos de Monsaraz, o Praia Azul.

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1: É verdade, todas as quartas e sextas, depois das 16h, em reposição neste mesmo dia, para ouvir, portanto, na próxima hora aqui em 99FM. Já agora um abraço e bons banhos para quem nos escuta também, quem sabe, na Praia Fluvial de Monsaraz. Voltamos à música nesta tarde e agora para ouvirmos este som de Irina Barros. É mais um êxito, chama-se Tu e Eu, ou melhor, Tu e a Lua, assim é que está correto.

0: A esta hora, 35 graus em Reguengos de Monsaraz.
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0: É verdade, um espaço que esteve por cá ontem na emissão da Voz de Reguengos e que pode ouvir em reposição amanhã sábado depois das 14 horas.
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3: E agora vamos até ao Brasil. Tenho a certeza que vai gostar de escutar esta. Essa!

Espero que a música lhe faça a melhor companhia ao longo desta hora. Os sons de... Exatamente, Simone Mendes com Manu Batidão aqui ao vivo e um grande êxito, chama-se Daqui para Sempre. Ficamos a 17 minutos das 4 da tarde, à hora certa vamos ter notícias em simultâneo com a Rádio Elvas, num simultâneo Rádio Voz de Reguengos, Rádio Elvas, é sempre assim às 4 da tarde. Agora olhamos de novo para a previsão do estado do tempo, tarde de muito calor no Alentejo, poucas nuvens e máximas a atingirem os 35 graus aqui na região. Logo à noite a mínima vai descer aos 15 em Reguengos de Monsaraz. Amanhã sábado a previsão do Instituto Português do Mar e da Atmosfera diz-nos que vamos ter um dia de céu nublado por nuvens altas, vento fraco. Amanhã a máxima chega também aos 35 graus. Já agora convém olhar para os próximos dias. Domingo vamos ter máxima também de 35 em Reguengos, 36 segunda-feira, 38 na terça e vamos chegar aos 40 graus na próxima quarta-feira, dia 22. É pelo menos essa, para já, a previsão do Instituto Português do Mar e da Atmosfera. Ora, quanto à programação da Rádio Voz de Reguengos, deixe-me dizer-lhe que amanhã sábado vai estar em entrevista no Conversas Sérias com o António Luís Medinas, a diretora do Centro Social Paroquial do Sagrado Coração de Jesus, do Campinho. Portanto, Carla Afonso vai estar à conversa com António Luís Medinas depois das 16 horas, a não perder.

0: Chini Nacho, e este andas em minha cabeça, praticamente no final desta hora de emissão, em que contamos com o apoio da Silcat Frutas em Reguengos de Monsaraz.
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0: Estamos a terminar mais uma hora de emissão em 99 FM. Resta-me agradecer a sua companhia ao longo destas duas horas, desde as 14 e agora até às 16, sempre ligado aos 99 FM ou também à emissão online através da internet em vozderreguengos.pt. Como disse há pouco, vamos ter a informação regional no topo de hora, num simultâneo Rádio Voz de Reguengos, Rádio Elvas. Ainda há tempo para escutar este eterno juramento, eterno de sal, com Álvaro de Luna. É a canção que nos leva até às 4, para já minha parte é tudo. Desejo-lhe a continuação de uma boa sexta-feira e, claro, também um bom fim de semana.

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0: Sabores da inclusão da APP ACDM de Elvas chegam à Casa das Barcas este sábado. Em Campo Maior, mais de 70 jovens dedicam as férias ao voluntariado em instituições locais. A DECO fala-nos hoje de como compreender ao detalhe as faturas dos consumos domésticos e de como aliviar o orçamento familiar. Viana do Alentejo está entre os municípios da Associação de Municípios do Alentejo Central que mais crescem na reciclagem. A partir de amanhã sábado, o Mercado Municipal de Elvas ganha uma nova dinâmica com o projeto Sabores da Inclusão. Esta é uma iniciativa da APPA-CDM que vai levar à Casa das Barcas os produtos artesanais e a doçaria feitos pelos utentes da instituição todas as manhãs de sábado. É uma forma prática de ligar estes jovens à comunidade e mostrar o trabalho desenvolvido nas oficinas, como nos conta o presidente da APPA-CDM de Elvas, Luís Mendes, que sublinha o entusiasmo com que a ideia foi acolhida.
1: Sabores da Inclusão, um espaço que nós vamos abrir no dia 18 de julho de 2026, na Casa das Barcas. Foi uma ideia aqui de um conjunto de trabalhadores da APPA-CDM, a qual a direção achou muito bem e, como sempre, apoia. O objetivo é continuar a dar a conhecer aquilo que também são os produtos feitos na APPA-CDM, tanto como os salgados, os bolos secos, as ameixas em calda, as compotas, as bolachas, tudo aquilo que é, assim como outro tipo de trabalhos feitos pelos utentes, como os sacos, os micas, que já há muito conhecidos também aqui na nossa cidade. A ideia, mais uma vez, é sair da instituição para a sociedade. Por outro lado, também é proporcionar aos nossos utentes um novo espaço na sociedade, que já é muito frequentado desde há muito tempo.
0: Com esta presença regular no mercado local, a instituição espera criar rotinas de compra e, acima de tudo, novos laços de inclusão social e partilha na cidade. A partir deste sábado, dia 18 de julho, o Mercado Municipal de Elvas, na Casa das Barcas, passa a contar com um novo espaço de venda de produtos da APPA-CDM de Elvas, como nos acrescenta aqui Luís Mendes, o seu presidente.
1: A ideia, mais uma vez, é sair da instituição para a sociedade. Todo o nosso papel é, e hoje em dia cada vez mais se fala em inclusão, e ainda há muito caminho a fazer. Por outro lado, também é proporcionar aos nossos utentes um novo espaço na sociedade, um espaço, apesar de o espaço da Casa das Barcas funcionar só aos sábados, também funcionava um pouco nas sextas de manhã, mas o dia forte, digamos, que é o sábado, já é muito frequentado desde há muito tempo. Ali os nossos utentes participarem, ajudarem ali na venda dos produtos, interagirem com os clientes, com um novo espaço do nosso mercado, um mercado inclusivo, onde todos os nossos companheiros ali de vendas também possam conhecer o nosso espaço e aquilo que é, também é um pouco do nosso trabalho. Ainda como intenção desta iniciativa, proporcionar àquelas pessoas que já são nossos clientes aqui na APPA-CDM de Elvas, que no sábado também saibam que nós estamos presentes no mercado municipal, na Casa das Barcas, com os nossos produtos, num espaço acolhedor onde podem tomar um cafezinho e também com a perspectiva de angariarmos também novos clientes que possam não ter hipótese de se deslocarem todos os dias à instituição e que nos sábados saberem que os sabores de inclusão, feitos com talento e partilhados com amor, estamos lá sempre presentes nos sábados em nome da APPA-CDM de Elvas e com os nossos utentes.
0: O projeto chama-se Sabores da Inclusão e promete levar à comunidade os produtos artesanais e gourmet produzidos pelos utentes da instituição. Vai funcionar todos os sábados de manhã na Casa das Barcas, com a perspectiva de se manter regularmente daqui para o futuro. Ocupar o tempo livre das férias de verão a ajudar quem mais precisa é este o desafio aceito por mais de 70 jovens de Campo Maior que integram o Movimento de Cidadania Jovem. O projeto promovido pela CLDS 5G de Campo Maior nasceu para colmatar a falta de atividades direcionadas para os jovens com mais de 12 anos nesta época do ano, como nos explica a coordenadora Maria Manuel Valentim.
2: Nós estamos com esta atividade que é o Movimento de Cidadania Jovem. Faz parte do CLDS 5G de Campo Maior, cuja entidade coordenadora é o Coração Delta. E como é sabido, os jovens em Campo Maior, a partir dos 13 anos, não têm resposta. Em termos aqui de comunidade, o ATL é até aos 12 anos, portanto, a partir dos 13 não têm. Então, decidimos já de longa data, nós já começámos em 2013, com esta atividade, este movimento de cidadania jovem, para estes jovens poderem estarem ocupados durante os meses de verão, nomeadamente o mês de julho e o mês de agosto, e estão ocupados, estão nas entidades de Campo Maior, estão em contacto com os

0: dentro destas entidades, ficam a conhecer as entidades, ficam a conhecer quem representa as entidades, o que se faz em cada uma delas, e é uma mais-valia para ambas as partes. Os jovens estão ocupados e estão a ajudar as instituições, e as instituições também os estão a acolher e estão-lhes a mostrar o trabalho que fazem e como fazem, e mesmo em termos dos profissionais, poderão perceber os gostos.
1: Os voluntários vão estar divididos por várias valências da comunidade, dando apoio direto a franjas mais vulneráveis da população, desde os mais novos aos mais velhos.
0: Podem rodar pelas várias entidades, podem trabalhar com os idosos no lar da Santa Casa da Misericórdia, podem trabalhar com as crianças no infantário e no berçário da Santa Casa da Misericórdia, podem trabalhar com os meninos em ATL, nos clubes de verão da Câmara e na Casa do Povo, Campo Maior, também no Centro de Talento Alice Naveiro. Portanto, eles podem percorrer as várias entidades, uma semana em cada uma delas, ou o tempo que quiserem, porque quem decide são eles. Eles decidem o tempo que querem estar nas instituições, o horário que querem fazer. Se fazem de manhã, se fazem de tarde, se fazem manhã e tarde.
1: Apesar de terem a liberdade de escolher os horários, os períodos de permanência e os locais onde querem colaborar, os 74 participantes são chamados a assumir este compromisso com rigor e autonomia.
0: Neste momento temos 74 jovens. Eles decidem para onde querem ir, quando querem ir e o horário que querem fazer. Nós pedimos é que haja compromisso a parte deles, não é? Uma vez que se responsabilizam em ir, portanto têm que ser conscientes que vão para uma entidade, que a entidade está à espera deles, que os vai acolher e que eles têm de dar a parte deles, não é? Portanto, têm que estar comprometidos e ser responsáveis. Responsáveis em cumprir o seu horário, em cumprir os dias que se comprometeram a ir e com a entidade em si trabalhar conjuntamente. Não é? Podem propor atividades para fazer quer com os idosos, quer com as crianças, mas a entidade tem que dar o seu aval, não é? Tem que dar o seu ok. Portanto, é aqui um trabalho conjunto que acho que é bom para ambas as partes. Eles estão ocupados e estão a aprender, não é? E estão a colaborar com as entidades que os acolhem e dar uma ajuda aos técnicos que lá estão.
1: O movimento de cidadania jovem arrancou no início deste mês de julho e estende-se até ao final de agosto, prometendo marcar o verão destes jovens com experiências de cidadania ativa e forte ligação à comunidade campo-maiorense. Compreenderão o detalhe as faturas da água, luz, gás e telecomunicações é o passo decisivo para detectar erros, ajustar consumos e aliviar o orçamento familiar. A DECO disponibiliza apoio prático para descomplicar as regras destes serviços públicos essenciais. Na eletricidade e no gás natural, a associação recomenda o envio regular de leituras reais para evitar surpresas com estimativas, além da verificação da potência contratada, do escalão e a possibilidade de mudar gratuitamente de comercializador. Pequenos gestos domésticos, como usar micro-ondas para reaquecer comida ou a chaleira para ferver a água, complementam o acesso automático à tarifa social de energia para famílias vulneráveis. No que toca à água e às telecomunicações, a atenção ao desperdício e aos contratos podem gerar poupanças significativas no final do mês. Como a fatura da água engloba também o saneamento e os resíduos, adotar duches rápidos e informar-se sobre as tarifas sociais ou familiares no respectivo município faz toda a diferença, diz a DECO. Este é o tema em destaque esta semana na rubrica da DECO com Helena Guerra, do Gabinete de Inovação e Projetos da Associação para a Defesa do Consumidor. Pode ser ouvido na rádio às 16h30 ou então estar disponível na sua versão podcast em radioelvas.com. A 34ª edição da FASEC, Feira das Atividades Culturais e Económicas do Conselho de Odmira, abriu portas ontem, quinta-feira. O Presidente da Câmara Municipal de Odmira, Hélder Guerreiro, mostrou-se confiante no sucesso de mais uma edição da FASECO, que este ano decorre durante mais um dia, esperando uma crescente adesão do público com a chegada do fim de semana. O Autarca destacou que a FASECO é muito mais do que uma feira, assumindo-se como um momento de encontro da comunidade e da promoção do território. Além da população local, Hélder Guerreiro acredita que a presença de turistas durante esta época do ano constitui uma oportunidade para dar a conhecer a riqueza do Conselho de Odmira. Para o presidente da autarquia local, a FASEC continua a ser o evento mais representativo da identidade do Conselho de Odmira.
2: Este ano fazemos-lo por mais um dia, certo? Naturalmente temos a expectativa que de facto as pessoas, como em anos anteriores, vão aderindo de uma forma crescente, até porque aquilo que é de facto este evento é muito um evento de podermos estar juntos, de aqui acontecer o Conselho de Odmira. E portanto, quando acontece o Conselho de Odmira, as pessoas aderem. Temos também muitos turistas também no território nesta altura e que pensamos que é também uma boa forma de eles poderem ter experiências importantes quando estão cá de férias, até porque aqui, de uma forma muito rápida e até acho que muito bonita e bem organizada, podem conhecer toda esta dimensão que é Odmira, que de outra forma não o conseguiriam fazer, nem que passassem cá boa parte da vida deles. É aqui que está de facto tudo o que é o Conselho de Odmira. Temos vários eventos ao longo do ano, grandes também, mas de facto a FASECO acaba por ser um evento identitário, ou seja, que acaba por traduzir aquilo tudo que é a identidade, o ser e o querer de todo um território, todas estas pessoas que aqui vivem e que querem continuar a viver.
1: Também presente no evento esteve o presidente da CCDR Alentejo, Ricardo Pinheiro, que deixou estas declarações à nossa reportagem.
3: Perceber uma dimensão económica associada ao próprio evento. Eu diria que esta área em que o presidente Hélder Guerreiro tem trabalhado, da economia regenerativa, se enquadra nos grandes desafios europeus em matéria daquilo que são os orçamentos da União Europeia. Mais de 20% dos orçamentos da União Europeia são afetos à necessidade de conseguirmos produzir produtos que a origem desses materiais esteja dentro do próprio espaço europeu. A dimensão desta feira de artesanato barra económica reflete bem isso, o esforço, a necessidade, a visão autárquica, não só da integração e a multiculturalidade que é necessário fazer à escala europeia, mas também perceber esta dimensão de que é estruturante conseguirmos produzir, seja arte, seja matéria, produtos alimentares, seja todas as dimensões em que a quantidade de circularidade incorpora aquilo que são os grandes objetivos europeus e mais de 10% dos produtos e dos novos materiais vão ter que incorporar circularidade. Esta dimensão da FASECO hoje reflete bem um trabalho de muitos anos, mas acima de tudo de um querer de continuar a acreditar num território e que é possível muitas vezes regenerarmos não só aquilo que é a formação, a vontade de viver do território das pessoas, mas também a forma como olhamos para os materiais. Hoje Odmira é um exemplo.
1: A 34ª edição da FASEC, Feira das Atividades Culturais e Económicas do Conselho de Odmira, abriu portas esta quinta-feira e prolonga-se até domingo. O município de Viana do Alentejo registou um aumento na recolha de resíduos recicláveis nos primeiros meses de 2026, resultado que a autarquia associa ao reforço das campanhas de sensibilização ambiental e à implementação da recolha seletiva porta a porta. De acordo com os dados divulgados, o Conselho de Viana registou aumentos na deposição de recicláveis, nomeadamente em embalagens, vidro, papel e cartão, enquanto os resíduos indiferenciados apresentaram uma ligeira descida. O presidente da Câmara Municipal de Viana do Alentejo, Luís Metrogos, sublinha que a evolução positiva dos indicadores reflete o trabalho desenvolvido nos últimos meses junto da população e das entidades locais.
4: Vimos naturalmente com agrado esses números e acho que revela um bocadinho do trabalho que fizemos nos últimos meses. Nós temos levado a cabo uma campanha forte de sensibilização em relação aos depósitos de resíduos em via pública, nomeadamente, que tem sido um problema no Conselho, mas que se alastra, na minha opinião, aqui também a toda a região do Alentejo. Temos tido um forte impacto na nossa recolha de resíduos nessa matéria. A sensibilização que temos feito junto dos nossos municípios tem resultado porque acabamos por ter uma recolha porta a porta, principalmente na recolha seletiva, no amarelo, no azul e no verde, que tem dado resultados. Este aumento também significa que a Câmara Municipal acaba por ter benefícios económicos, uma vez que deposita menos resíduos em aterro e assim estamos naturalmente a poupar recursos e verbas à Câmara Municipal e para além disso estamos a melhorar o ambiente, uma vez que estamos a reciclar mais.
1: O município de Viana do Alentejo, que surge entre as autarquias da Associação de Municípios do Alentejo Central, que mais cresceram na reciclagem, registou, de janeiro a abril de 2026, um crescimento de recicláveis depositados em aterro na ordem de 1,4% e em embalagens 11,4% em vidro e 20,6% em papel e cartão, estando indiferenciados, com uma diminuição na ordem de 1,7%. Quanto à previsão do tempo para esta sexta-feira, Temos aqui a informação do IPMA que nos diz que vamos ter períodos de céu nublado, vento fraco a moderado, temperaturas para Elvas e Campo Maior com uma máxima de 33 graus, Porto Alegre com 30 graus, Évora e Beja também com 31 graus de máxima. Quanto às mínimas, Elvas, Campo Maior e Porto Alegre vão ficar pelos 17, Évora pelos 15 e Beja pelos 16 graus nesta sexta-feira.
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Sejam muito bem-vindos ao Praia Azul, edição do mês de julho de 2026. Hoje vamos falar dos 40 anos da Bandeira Azul, educar para uma cidadania sustentável. A Praia Fluvial de Monsaraz celebra os 40 anos da Bandeira Azul com um programa dedicado à sustentabilidade. A Praia Fluvial de Monsaraz volta assim a hastear a Bandeira Azul pelo 9º ano consecutivo, símbolo internacional de excelência ambiental, qualidade da água, segurança e serviços, associando-se este ano às comemorações dos 40 anos do programa Bandeira Azul, sob o tema 40 anos de Bandeira Azul, educar para uma cidadania sustentável. Ao longo da época balnear será desenvolvido um conjunto de iniciativas de educação ambiental dirigidas a banhistas, famílias, crianças e jovens, promovendo a sensibilização para a preservação dos ecossistemas, a utilização responsável dos recursos naturais e a adoção de comportamentos sustentáveis. O programa inclui ações de informação sobre a importância da qualidade da água, atividades de descoberta da biodiversidade existente no Grande Lago Alqueva, campanhas de redução de resíduos e incentivo à reciclagem, bem como momentos de participação comunitária que reforçam o compromisso coletivo com a proteção do ambiente. A celebração dos 40 anos da Bandeira Azul constitui também uma oportunidade para recordar o percurso deste galardão internacional que tem contribuído para elevar os padrões de qualidade ambiental das praias e marinas, promovendo simultaneamente a educação ambiental e o desenvolvimento sustentável. A Praia Fluvial de Monsaraz continua assim a afirmar-se como um destino de excelência no concelho de Reguengos de Monsaraz, oferecendo aos visitantes um espaço seguro, acessível e ambientalmente responsável, onde o lazer se alia ao respeito pela natureza. Com este programa, o município de Reguengos de Monsaraz renova assim o seu compromisso com a valorização do património natural e com a sensibilização da comunidade para a importância da preservação do ambiente, contribuindo para que as futuras gerações possam continuar a usufruir deste património único. A Bandeira Azul é atribuída anualmente às praias e portos de recreio e embarcações que cumpram um conjunto de critérios de natureza ambiental, de segurança e de conforto dos utentes, e também de informação, proteção e sensibilização ambiental e ainda responsabilidade social. Ora, neste programa, Bandeira Azul, ou Praia Azul, melhor dizendo... Queremos também dizer-lhe que, a nível internacional, a Bandeira Azul da Europa é reconhecida como um eco-label, designadamente pela Comissão Europeia e pelo Programa das Nações Unidas para o Ambiente. Já agora fica a saber que o site da Bandeira Azul Portugal é bandeiraazul.abae.pt. Eu repito, Bandeira Azul, portanto com dois A's, naturalmente, .abae.pt. Em 2026, a época balnear teve início no dia 1 de junho, vai prolongar-se até ao dia 13 de setembro. Deixamos alguns detalhes sobre a Praia Fluvial de Monsaraz. Para já pode consultar toda a informação em apambiente.pt. Horário de funcionamento e vigilância aquática é das 9 às 19 horas. Os contactos municipais são os seguintes: 266-508-040 ou e-mail geral@cm-reguengos-monsaraz.pt. Deixamos também algumas regras para utilizar os contentores de resíduos urbanos. Utilize corretamente os contentores. É tão simples. Coloque sempre o seu lixo no interior dos contentores e não o deixe no chão. Se o contentor estiver cheio, procure outro contentor próximo ou deposite no dia seguinte. Acondicione devidamente o lixo em sacos fechados antes de o colocar nos contentores. Não coloque cinzas e material incandescente nos contentores. Pode provocar um incêndio. Mantenha o contentor sempre fechado para evitar maus cheiros ou pragas de animais. Não mude os contentores de local.
não coloca anúncios publicitários nos contentores. Os móveis velhos, eletrodomésticos fora de uso, resíduos verdes e outros monos são objeto de recolha especial. Por isso, não os abandone na via pública ou coloque junto dos contentores. Nós, Câmara Municipal, procedemos à recolha em sua casa de forma gratuita. Utilize os ecopontos e contribua para a reciclagem. Na saída da praia, não deixar resíduos nem beatas na praia, devendo estes ser acondicionados nos contentores respectivos, com máscaras e luvas, são sempre depositados nos contentores de lixo indiferenciado. Poderá contactar os serviços por escrito, telefone ou pessoalmente no Balcão Único Municipal ou através do 266-508-049. Deixamos ainda também o e-mail bu.reguengos@cm-reguengos-monsaraz.pt. Quanto às atividades de educação ambiental inseridas no programa Bandeira Azul para este ano, lixo zero, os suspeitos do costume, aconteceu a 6 de maio e vai novamente acontecer a 21 de julho e também a 26 de agosto. Ora, o Notícia Verde, artigo no jornal, acontece de junho a setembro, assim como o Praia Azul, este espaço que está a ouvir aqui na Voz de Reguengos, vai até setembro. Mascote, 40 anos BA, acontece de 1 de junho a setembro. Caminhar e limpar acontece a 6 de setembro. Limpar é cuidar. Limpeza na praia acontece a 10 de julho, 11 de setembro, 16 de setembro. Origami vai à praia. Marcado está para o dia 24 de julho, saldo dos papéis, a 7 de agosto e também 21 de agosto, rolinhos. E no dia 12 de agosto há um eclipse solar, é o eclipse solar 2026, é portanto uma das atividades que faz parte do programa. Ainda uma visita ao Porto de Sines, verão ativo, a 31 de julho. Até setembro acontece o pastelhão e papa-beatas na praia e futebol de praia. Aconteceu a 19 de junho. Finalmente, falamos-lhe da qualidade da água da praia e são análises realizadas pela Agência Portuguesa do Ambiente, pelo Laboratório de Águas da ARH Alentejo. Os parâmetros analisados, a temperatura entre o Coccus intestinais e Escherichia coli, data de colheita 15 de junho de 2026. Quanto à temperatura, 26 graus Celsius. Entrou Coccus intestinais através do método ISO 7899-1998 microplacas. Resultados inferiores a 15 em NMP em 100 ml, valor de referência 500. Quanto à Escherichia coli, através do método ISO 9308-3, 1998 microplacas, resultados inferiores a 15, em unidades NMP 100 ml, valor de referência 1500. Observações, todos os valores se encontram abaixo dos valores de referência. E assim terminamos mais um Praia Azul aqui na Voz de Reguengos, edição do mês de julho.

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10: Mais uma vez, muito boa tarde. A falta de médicos de família no Alentejo Central leva o Partido Socialista a insistir por respostas ao governo. O deputado do PS, eleito pelo Círculo Eleitoral de Évora, Luís Dias, questionou a ministra da Saúde sobre o agravamento da falta de médicos de família no Alentejo Central, situação que é particularmente preocupante no Conselho de Ventas Novas, mas não só. Já no passado dia 3 de junho, o deputado dirigiu uma pergunta ao governo sobre o número de utentes sem médicos médico de família nesta região, procurando conhecer a dimensão do problema e as medidas previstas para lhe dar a resposta, sem que, até à data, tenha obtido qualquer resposta. Com quase 12 mil habitantes, dispõe atualmente de apenas 3 médicos de família em funções, número manifestamente insuficiente para este concelho, para garantir uma resposta digna às necessidades da população. Luís Dias pergunta também se estão previstas medidas específicas para garantir a fixação duradoura de médicos nos concelhos do Alentejo Central. A iniciativa da Junta de Freguesia de Monsaraz conversa com o Presidente. Depois de ter passado pelo Outeiro e Barrada, passa nesta sexta-feira por Motrinos. Nestas sessões de atendimento, que acontecem sempre entre as 17 e as 18h30, poderão ser tratados vários assuntos. Segundo Joaquim Cardoso, o Presidente da Freguesia de Monsaraz, o objetivo é também aproximar a população da freguesia, considerando estes momentos uma experiência fantástica.
11: Penso que não havia uma hora ou uma data.
10: Tratados vários assuntos. Segundo Joaquim Cardoso, o presidente da Freguesia de Monsaraz, o objetivo é também aproximar a população da freguesia, considerando estes momentos uma experiência.

0: portanto não falo com as pessoas, logicamente, só às sextas-feiras à tarde. Mas é um espaço que é interessante. Fazemos, eu faço, e tenho feito eu sempre, quando eu não puder, certamente que alguém do executivo o fará, substituirá nisso. Mas é muito interessante o sítio. Também, se calhar, não é surpresa. Onde tem menos afluência é na sede da Junta. Também porque, se calhar, os serviços administrativos são lá em Monsaraz. E é uma experiência fantástica. E é interessante o nível de informação que nós conseguimos obter nessas conversas é muito grande.
1: Quanto ao atendimento no Outeiro, Joaquim Cardoso diz-nos que a descentralização do atendimento sempre foi o assunto que esteve em cima da mesa.
0: Nós falámos muito na descentralização, mais na vertente também das assembleias ou da parte política estar presente e da minha parte. Só começámos dia 3 de junho. Porquê? Porque tivemos que adquirir equipamentos informáticos, tivemos que reformular o acesso remoto ao software da Junta. E sim, uma pessoa consegue fazer exatamente tudo o que faz em Monsaraz, consegue fazer no Outeiro. E essa foi uma aposta muito, muito interessante, teve um impacto tremendo na população, até algo surpreendente. Nós estávamos com a expectativa, portanto, quisemos começar apenas com um dia. Tivemos que fazer um acordo também com o Centro Cultural do Outeiro. E no Outeiro, porquê? Porque é onde há mais população, é onde há mais pessoas também que carecem de algum apoio. E se é possível fazer noutras terras, é perfeitamente possível fazer.
1: Neste mês de julho, Joaquim Cardoso fará ainda atendimento em Monsaraz no dia 24 de julho e no Telheiro no dia 31 de julho. E as festas em honra do Senhor Jesus dos Passos 2026 começam hoje a ganhar forma. A Santa Casa da Misericórdia de Monsaraz informa que se encontra aberto o concurso para a concessão da exploração dos bares das festas de Nosso Senhor Jesus dos Passos 2026. A Santa Casa convida associações, empresas e particulares a apresentarem a sua candidatura e a fazerem parte da organização de uma das mais emblemáticas festas do Concelho de Reguengos de Monsaraz. A Bienal Monsaraz Museu Aberto entra na reta final. Da Casa do Cante, no Telheiro, recebe hoje às 18 horas um momento denominado Um Museu da Paisagem, por Duarte Belo, o que significa fotografar e mapear a paisagem de um país inteiro. Duarte Belo, arquiteto e detentor de um monumental arquivo com mais de 2 milhões e meio de imagens do território nacional, conduz-nos numa viagem pela construção do Museu da Paisagem. Longe do os jargões académicos. Esta é uma conversa imersiva sobre os projetos editoriais que têm documentado Portugal, mostrando como é possível construir uma utopia visual a partir da realidade que nos rodeia. É uma oportunidade ímpar para pensar o espaço e a memória através da lente de um mestre. Vai ser então às 19h30, no lar do Nuno Álvares Pereira, que também haverá um outro um momento de música e teatro, com a direção de Susana Mareco. Esta aula-concerto interativa desmonta a mecânica das modas e a polifonia. O público é desafiado pelas cantadeiras, essencial indiana, a interromper, perguntar e perceber ao detalhe como se constrói a tradição. Já às 21 horas, no lar do Nuno Álvares Pereira, o coletivo Pátio traz a magia da sétima arte para o coração da vila, transformando o espaço público num ponto de encontro. Com a tela pendurada de forma pitoresca num estendal, esta sessão ao ar livre exibe uma seleção de curtas-metragens internacionais com um olhar atento e cómico sobre a sociedade. A abertura faz-se com uma curta inédita, filmada nas próprias ruas de Monsaraz com a população local. Às 22 horas, à Arena do Castelo de Monsaraz, recebe a companhia de João Lara, que leva a energia crua e autêntica do flamenco para dentro das muralhas de Monsaraz. Esqueça os discursos teóricos. Este é um espetáculo focado na força pura do sapateado, no cante arrebatador e na cadência das guitarras. Uma noite de intensidade ibérica garantida, onde a fusão da dança com a música assume o protagonismo. O PSD realizou na Vila de Redondo, na passada quarta-feira, as jornadas denominadas O Estado da Nação. Além de diversos elementos da Comissão Política Distrital e Autarcas, esteve presente também a Ministra do Trabalho, Solidariedade e Segurança Social, Maria do Rosário Palma Ramalho. Este momento permitiu um diálogo próximo com a população e instituições, reforçando a importância de ouvir os territórios e construir políticas públicas que respondam às necessidades reais das pessoas. A presença da Ministra

0: demonstra o compromisso do governo com a valorização do interior, da coesão social e do desenvolvimento do país. Nas conclusões do encontro foi reiterado que o Distrito de Évora continuará este caminho com confiança, acreditando que através do diálogo, da proximidade e do trabalho sério é possível construir um Portugal mais forte, mais justo e mais solidário. Redondo volta a celebrar as tradicionais festas de agosto, que irão decorrer entre os dias 30 de julho e 2 de agosto, com um programa diversificado que promete animar residentes e visitantes. O evento promovido pelo município alia música, tradição, cultura e gastronomia, oferecendo 4 dias de muita animação. O cartaz musical arranca na quinta-feira, dia 30 de julho, com a atuação dos Triskel, seguindo-se a animação de DJ Brat. Na sexta-feira, dia 31 de julho, sob ao palco Tita, numa noite que contará também com atuações de DJ Sun e Alan Brights. O destaque de sábado, dia 1 de agosto, vai para o cantor Luís Trigageiro, uma das vozes mais reconhecidas da música portuguesa da atualidade. A noite continua ao ritmo de DJ Boss Dizzy e Malaziano. As festividades terminam no domingo, dia 2 de agosto, com o tradicional Festival de Folclore, celebrando as raízes e a cultura popular. Além dos espetáculos musicais, as festas de agosto incluem ainda uma mostra de artesanato, um espaço institucional e um espaço vinhos, proporcionando aos visitantes a oportunidade de conhecer os produtos e as tradições locais. Os concertos têm início às 22 horas na Praça da República, enquanto a animação noturna no Parque Ambiental decorre a partir da meia-noite. Todos os eventos terão entrada gratuita. Até ao dia de amanhã, Portel recebe mais uma edição da Academia de Música e Artes de Verão. Trata-se de uma iniciativa que reúne vários jovens em formação nas áreas da dança, canto e representação, incluindo atividades lúdicas e visitas culturais promovidas pela Orquestra da Costa Atlântica em colaboração com o município de Portel. Sábado, amanhã mesmo, pelas 15h30, pode assistir ao espetáculo de teatro musical Mamma Mia, que conclui, apresenta a edição da Academia, apresentando o resultado dos diferentes ensaios, empenho e arte dos jovens talentos em duas sessões no Auditório Municipal de Portel. A Escola Nacional de Bombeiros e a Associação Humanitária dos Bombeiros Voluntários de Arraiolos assinaram um protocolo de cooperação para a constituição da Unidade Local de Formação de Arraiolos. O documento que irá permitir a criação desta infraestrutura formativa foi assinado entre o Presidente da Direção e a Escola Nacional, Lídio Lopes, e o Presidente da Direção da Associação Humanitária dos Bombeiros Voluntários de Arraiolos, Luís Gomes, no quartel dos Bombeiros de Arraiolos. A finalidade é constituir uma unidade de formação cujo objetivo é desenvolver atividade formativa para os bombeiros e outros agentes de proteção civil, vocacionada para as áreas de formação em incêndios urbanos e industriais, incêndios rurais, liderança e motivação humana, salvamento rodoviário, acidentes com matérias perigosas e outras que se venham a revelar essenciais para suprir as necessidades de formação. Em Vila Nova da Baronia, arrancou hoje mais uma edição da Feira Anual. Muitos vilanovenses regressam à terra natal nesta altura do ano para se reencontrarem com a família e os amigos. O programa musical destaca nesta sexta-feira as atuações dos Vizinhos e de Los Romeros. Amanhã sobem ao palco os Delfins e Turbo Baile. Domingo o programa fecha com Sara Correia. O décimo encontro de vilanovenses, jantar convívio, está agendado para amanhã às 19 horas e é um dos pontos altos do programa. Finalmente digo-lhe que a corrida de touros em Moura, marcada para as 22 horas de hoje, integra as festividades em honra de Nossa Senhora do Carmo. O espetáculo apresenta 6 touros da ganadaria Canas Vigoroso e a lida dos cavaleiros Luís Rochinol, Filipe Gonçalves e Tristão Ribertelles. Estarão também presentes 2 grupos de avocados amadores de Évora e do Real de Moura, capitaneados por José Maria Caeiro e Walter Rico, respectivamente. O evento contará ainda com a atuação de uma banda de música que irá abrilhantar o espetáculo.
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0: E motas em Falcoeiras, é a partir das 8:30 da manhã, para se inscrever. Atenção que condutor, 25€, acompanhante, 20€. Os contactos para se inscrever são os seguintes: o 964-431-221, 961-549-006, 967-910-102 ou ainda o 964-376-761. Inclui t-shirt, reforço da manhã e almoço. É, portanto, o primeiro passeio de motorizadas e motas em Falcoeiras, que vai acontecer no próximo dia 18 de julho, a partir das 8:30.
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0: Sejam muito bem-vindos ao nosso Cartaz Cultural para este fim de semana. Reposição sempre depois das 19 horas às sextas-feiras, também na Voz de Reguengos. Vamos começar, obviamente, pela Bienal Monsaraz Museu Aberto. Olhando para a programação destes últimos 3 dias. Hoje, sexta-feira, destacamos, a partir das 18 horas, o Museu da Paisagem por Duarte Belo. Às 19:30, a música e teatro De Cantar o Cante por Susana Mareco. Cinema no Estendal é a partir das 21 horas, no Largo Dom Nuno Álvares Pereira. E depois Suspiro Flamengo, a partir das 22 horas, um espetáculo de dança. A companhia de João Lara traz a energia crua e autêntica do Flamengo para dentro das muralhas de Monsaraz. Esqueça os discursos teóricos, este é um espetáculo focado na força pura do sapateado, no cante arrebatador e na cadência das guitarras. É também na Arena do Castelo de Monsaraz, um espetáculo que deverá ter a duração mais ou menos de 50 minutos. Para amanhã, sábado, no Convento da Ourada, Museu do Fresco e Igreja de Santiago, há para ver as exposições de artes visuais, para ver entre as 10 da manhã e as 17:30. Depois, às 10:30 da manhã, vai haver um workshop, Oficina de Cinema de Animação 1. Esqueçam os ecrãs passivos, ali o cinema faz-se com as próprias mãos e com o que a natureza de Monsaraz tem para oferecer. Miriam Pedroso e Tiago Galrito, o Festival Monstra, orientam esta oficina prática, onde várias gerações vão dar vida ao cenário através de técnicas como stop motion, pixelação e desenho. Este é, portanto, um espetáculo para crianças a partir dos 6 anos e para famílias, obviamente. Atenção que requer inscrição prévia para o e-mail gav@cm-reguengos-monsaraz.pt. Vai ser no Jardim da Universidade. Depois, às 14:30, há um workshop, Oficina de Cinema de Animação 2. Às 14:30, Literatura e Teatro com a Biblioteca Extravagante 1. 17:30, a Praia Fluvial de Monsaraz recebe de novo essa Biblioteca Extravagante, momento 2, e haverá Teatro Marionetas a partir das 18 horas. Castelo de Fantasmas, a Red Cloud Teatro de Marionetas traz a magia centenária do Teatro Dom Roberto, elevado a património cultural e material português até à Vila de Monsaraz. Depois, a partir das 18:45, há Teatro Anti-Princesas com Catarina Eufémia, encenadora Cláudia Gaiolas, leva a Monsaraz uma heroína bem real, longe dos reinos distantes e dos castelos encantados. O ciclo Anti-Princesas dá a conhecer a história de Catarina Eufémia, uma mulher do campo, nascida e criada no Alentejo. Em vez de magia, há o trabalho árduo na terra, em vez de fadas, há injustiças e uma enorme resistência. É para ver junto à Igreja de Santiago. Depois, às 21:30, amanhã também, Carmina Burana, a monumentalidade de Carmina Burana e de Karloff. Encontra esse palco natural nas muralhas do Castelo de Monsaraz, num espetáculo sob a direção musical de João Defesa. A banda da Sociedade Filarmónica Harmonia Reguenguense une-se ao coro Lisboa Cantate e ao coro da Sociedade Filarmónica Harmonia Reguenguense. com as vozes de Ana Sofia Ventura, soprano, Marco Alves dos Santos, tenor, e André Henriques, barítono. Esta cantata celebra os temas universais do destino e da efemeridade de vida num equilíbrio magistral entre a tradição e a inovação. É na Arena do Castelo de Monsaraz este espetáculo.

Depois, no domingo, dia 19 de julho, no Convento Dourada, Museu do Fresco, Igreja Santiago, não esqueça, pode ver as exposições habituais, entre as 10 e as 22 horas. Entre as 15 e as 18, no Jardim da Universidade, haverão conferências, gastronomia, vinhos e DJ set, Pinga Amor, um festim. E às 15 horas, turismo, artes e cultura, o novo triângulo amoroso. O geógrafo Álvaro Domingues e o programador cultural Nelson Guerreiro dissecam a complexa e tantas vezes a extensa relação entre a indústria do turismo, a gestão do território e a produção artística. É um debate crítico e sem ilusões sobre o impacto destas três forças na paisagem que habitamos e nas próprias comunidades locais. Bom Petisco, arte comestível, com Nuno Carrusca, artista e chefe multidisciplinar, apresenta uma ação performativa de arte comestível que cruza as artes plásticas, é a partir das 16h30. Gastronomia e vinhos, uma prova olfacto-vínica às 17h15. Música às 17h30 com DJ Guacamole. E às 19h, Cirque Dança Carmim. A Arena do Castelo transforma-se num palco de liberdade e força feminina com Carmim, cruzando e circo contemporâneo, a dança e o teatro, com Joana Carmo Martins, que apresenta um espetáculo de rua vibrante que mergulha nas memórias de infância, nas brincadeiras e nas tradições partilhadas entre as gerações de mulheres. É na Arena do Castelo de Bonsai. Digo-lhe também que às 22 horas, e para terminar este programa da Bienal, a Galo do Cante, nas terras do Grande Lago, uma noite dedicada à nossa matriz cultural, um evento que reúne em palco as atuações de Inês Gonçalves, do Grupo Coral da Freguesia de Monsaraz, do Grupo Coral Etnográfico Amigos do Alentejo do Feijó e da dupla Manuel Sérgio e José Farinha, a tradição vocal do Alentejo apresentada no seu estado mais autêntico. Organização do Grupo Coral e Desportivo da Freguesia de Monsaraz, Câmara Municipal de Reguengos e Junta de Freguesia. É, portanto, esta Gala do Cante que acontece no Largo Dom Nuno Álvares Pereira a partir das 22 horas.

0: Falamos-lhe agora também das festas em São Marcos do Campo, que acontecem neste fim de semana, hoje, sexta-feira. As festas em honra de Nossa Senhora do Rosário apresentam, a partir das 22 horas, o espetáculo com retrospectiva, 23h30, espetáculo com Xana Carvalho, 1 hora, baile com Jorge Nunes e João Realista, às 2 horas, haverá largada com um touro e rezas da ganadaria Monte das Pedras. Depois, amanhã sábado, às 10, missa solene seguida de procissão, com a banda da Sociedade Filarmónica Curvalense, haverá largada às 18, desfile da Marcha da União de Freguesias de Campo e Campinha às 21h30, espetáculo com os Relíquia às 22 horas e espetáculo com Golden Gypsies à meia-noite. À 1h30 haverá animação com Quer Zé Pimba. Depois, no domingo, a abertura do recinto das festas às 11 horas e às 18 a largada com rezos da ganadaria Monte das Pedras. Portanto, festas em São Marcos do Campo, festas em honra da Nossa Senhora do Rosário nestes dias 17, 18 e 19 de julho. Também neste fim de semana, Falcoeira está em festa. Tradição, convívio e animação são as festas de verão. Hoje, sexta-feira, destaque para a atuação do grupo de sevilhanas Chicas del Rio às 20h30, 22 horas há baile com os Sons e Tons e às 3 há Happy Hour. Amanhã, sábado, passeio de motas e motorizadas às 8h30 da manhã, 10 horas arruada com a Filarmónica União Montoitense, Gaspares com carapau frito às 13, torneio de sueca às 15, 16 horas Happy Hour, 18, vacada da ganadaria Garcia e às 20h30 animação musical com o grupo de cantadores de Redondo. Depois, às 22 horas, há baile com Tiago Miguel e a sua banda e às 4 horas, a tradicional Sorda de Alho. Finalmente, no domingo, às 10, a arruada com a fanfarra dos Bombeiros Voluntários de Reguengos, sardinhada às 13, torneio de dominó às 15, happy hour às 16, festa da espuma às 18, 21h30, baile com o Do Ritmos e happy hour a partir da 1h30 da madrugada. Festas também de verão em Falcoeiras neste fim de semana, dias 17, 18 e 19 de julho. Estamos mesmo no final deste nosso cartaz cultural de hoje, portanto, boas propostas para o seu fora de casa. Aproveite!
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